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1: Nova Brasil FM, hora certa da moderna música brasileira. 2h46.

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1: Nova Brasil FM, hora oficial de Brasília, 4h13.

0: Nova Brasil FM, hora oficial de Brasília.
1: 4h23.
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0: Nova Brasil FM, hora oficial de Brasília.
1: 4:51.
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Ótima manhã de segunda-feira para você que está aqui na sintonia da Nova Brasil. E aí, tudo certo contigo? Por aqui, Cláudia Nakazato. Vamos juntos aqui pela Nova Brasil FM, uma empresa do Grupo Tati de Comunicação. Você pode nos ouvir pelo rádio, pelo aplicativo ou pelo site novabrasil.com. Bora curtir muita música boa por aqui? Bora, a gente começa então com Cazuza, o nosso amor a gente inventa. Bom dia para você. Música.

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0: Nova Brasil. E esse foi Arnaldo Antunes. Socorro, também teve Zé Cabaleiro com Lenha. 5h40 agora.
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Nova Brasil, e essa foi Ivete Sangalo, A Lua Que Eu Te Dei. Também teve Guilherme Arantes, Marina no Ar, 6 em ponto. Eu, Cláudia Nakazato, volto logo mais a partir das 8 horas da manhã. Você fica agora com o Jornal Nova Brasil.

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3: Comissão de Deputados e Senadores vota hoje a medida provisória que acaba com a taxa das blusinhas.
4: Dias Toffoli, do Tribunal Superior Eleitoral, adia julgamento de registro da candidatura de Renan Santos, do Missão, por enxergar indícios de ilicitude no uso de redes sociais.
3: Partidos de esquerda pedem que a Justiça Eleitoral casse a candidatura de Flávio Bolsonaro por abuso de poder após a participação dele na festa do peão de Barretos.
4: Estados Unidos e Irã voltam a trocar bombardeios.
3: A NASA lança ao espaço telescópio com campo de visão 100 vezes maior do que o do Hubble e que vai observar planetas fora do nosso sistema solar.
4: No Brasileirão, Corinthians perde para o Santos, Flamengo goleia Botafogo, Mirassol empata com o Palmeiras e Bahia vence o Inter. Vamos juntos a partir de agora, nesta quinta, segunda-feira do interminável mês de agosto, mas vamos juntos nesse 31. Que seja um excelente dia para todos nós.
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3: Dizem que agosto termina hoje, mas vamos esperar uma confirmação. Dizem.
4: Amanhã a gente confere de novo.
3: Amanhã a gente confirma isso. Muito bom dia, Stephanie Alves. Muito bom dia para você que está em toda a rede Nova Brasil, em Andradas, no sul de Minas, em Araçatuba, Brasília, Campinas, João Pessoa, Mococa, Recife, Rio de Janeiro, pela Rádio Nova Paradiso, em Salvador, São José dos Campos, São Paulo e Ribeirão Preto. Bom dia para você que nos ouve pela frequência do rádio, também para você que está no nosso aplicativo da Nova Brasil, que você baixa no seu celular. E para você que a partir de agora nos acompanha em Jornalismo Nova Brasil, o nosso canal no YouTube, onde a gente transmite também por imagens, Jornalismo Nova Brasil. E nesse 31 de agosto de 2026, a gente abre os trabalhos com o Weber Lima, trazendo todas as informações do esporte.
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3: Vamos lá com o Weber Lima.
6: Bom dia, Mauro. Bom dia, Stephanie. Bom dia, ouvinte da Nova Brasil. Vamos falar da 25ª rodada do Campeonato Brasileiro, que começou no sábado com a vitória do Atlético Mineiro, 2-1 para cima do Vitória. O tricolor voltou a vencer, derrotou o Bragantino por 2-1 no Morumbi, com transmissão da Nova Brasil. Em São Januário, o Vasco derrotou o Cruzeiro por 3-1 e na Arena da Baixada, Atlético Paranaense e Fluminense ficaram no 3-3 no primeiro jogo do domingo. No Maracanã, o Flamengo derrotou o Botafogo 3-0 e diminuiu a vantagem para o Palmeiras. Em Itaquera, terceira derrota seguida do Corinthians no Campeonato Brasileiro, 1-0 para o Santos, numa cobrança de falta espetacular do Neymar, defesa do Hugo Souza, e o Oliva fez o gol do time da Baixada Santista, que respira e se afasta da zona do rebaixamento. Tivemos no Maião, Mirassol e Palmeiras 1-1, e o fato é bem claro que o Palmeiras não consegue jogar bem, tem dificuldades o time do Palmeiras no Campeonato Brasileiro, e pode ver agora o Flamengo ficar a um ponto, isso porque na quarta-feira, jogo no Maracanã às 19h30, Flamengo e Mirassol, a partida a menos que tem o clube carioca e que venceu muito bem o Botafogo, mostra um bom futebol. Tivemos ainda uma penalidade que foi anulada, na minha visão, pênalti para o time do Mirassol. Houve um toque do Giai com o peito no carrinho, quando ele desliza no chão, toca na perna direita do jogador do Mirassol e depois ele toma a bola, mas houve um toque que desequilibrou o jogador do Mirassol, na minha visão pênalti, mas o árbitro foi ao VAR e anulou a penalidade, o que colocaria os Palmeiras, se o jogador do Mirassol fizesse o gol, colocaria o Palmeiras em situação delicada, e aí sim o Flamengo já na quarta-feira poderia ultrapassar o Palmeiras, mas agora pode ficar a um ponto. Na Arena do Grêmio, o Grêmio bateu a Chapecoense e hoje a rodada termina com o jogo entre Remo e Coritiba no Mangueirão às 8 horas da noite. Palmeiras 52 pontos, Flamengo 48, e na parte de baixo da tabela a briga está boa, né, com o Mirassol como primeiro fora da zona do rebaixamento com 25 pontos, e lá dentro Vasco, Internacional 25, Remo 23, Chapecoense 14 pontos. Portanto, se o Remo vencer hoje, sai da zona da degola. Eu volto às 5h30 da tarde com o Nova Brasil em campo no futebol da Nova Brasil. Um grande abraço e até lá!
4: Ou não, né? Hoje nada normal, né, Mauro?
3: Não foi tão normal assim. Um pouco normal. Não, tá nem tudo foi muito normal. Tá certo. Vamos
4: tá
3: em
4: certo,
3: frente.
4: Acontece também, minha acontece. Gente. Vamos lá. Para além do futebol, o que mais que a gente destaca aqui para você no noticiário esportivo? Notícia boa, tá? O baiano Isaquias Queiroz venceu o Mundial de Canoagem em Velocidade, disputado na Polônia. A final foi disputada no sábado. A medalha de ouro veio na prova do C1, ou seja, canoa individual, nos 500 metros. Isaquias completou a prova em 1 minuto, 46 segundos e 8 centésimos, superando o tcheco Martin Fuchsa e o chinês Bo Yingji. Essa foi a 8ª medalha de ouro de Isaquias em competições mundiais. Está voando muito, Isaquias. Parabéns. São 6 horas e 9 minutos. A gente segue girando, te deixando bem informado. Agora é hora de saber por que seu emprego sumiu.
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4: E na coluna desta semana, Fernando Barra fala sobre a reserva humana, aquilo que vale a pena preservar, mesmo com o avanço da inteligência artificial.
5: Hoje eu quero te fazer uma pergunta, ouvinte. Qual é a sua reserva humana? O Bill Gates, fundador da Microsoft, apresentou essa ideia recentemente e eu não consigo parar de pensar nela. Ele chamou de reserva humana. Pensa numa reserva natural. Talvez fosse possível construir ali uma estrada, um prédio ou até mesmo um shopping. Mas a gente escolhe não construir pensando no futuro, não no presente. Não porque não podemos, mas porque a gente entende que existe algo ali que vale a pena preservar. Bill Gates propõe essa mesma lógica para o trabalho na época da inteligência artificial. Existem atividades que, mesmo quando a tecnologia consegue fazer tão bem quanto o nosso, olha, ou até melhor, talvez a gente devesse escolher manter nas mãos das pessoas. Imagine, por exemplo, receber a notícia de uma doença incurável por um robô. Será que ele deveria fazer isso? E essa ideia me levou a fazer uma pergunta que talvez ainda seja mais importante para a nossa carreira. Qual é a sua reserva cultural? O que existe no seu trabalho que você não quer simplesmente entregar para uma máquina? Talvez seja o julgamento de uma decisão difícil, a confiança construída com o cliente durante anos, a responsabilidade de assumir uma escolha ou simplesmente estar presente quando alguém precisa de você. A inteligência artificial vai continuar avançando. Por isso, talvez a pergunta mais importante não seja o que a IA consegue fazer, mas sim o que nós vamos escolher continuar fazendo como seres humanos. O meu nome é Fernando Barra e se você quer saber mais sobre o futuro do trabalho e novas tecnologias, basta me seguir no Instagram, @ofernando.barra. Até a próxima semana.
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3: E de alguma forma a gente segue falando sobre temas ligados à tecnologia, né? Agora com a Lilian Primo Albuquerque. E a gente vai te perguntar o seguinte: por que que duas pessoas com o celular na mão ao mesmo tempo e vendo as mesmas redes sociais podem ver conteúdos tão diferentes? A Lilian vai explicar pra gente.
8: Bom dia! Imagine duas pessoas sentadas lado a lado, usando o mesmo Instagram ou Facebook. Uma recebe vídeos e notícias defendendo uma determinada visão política. A outra recebe conteúdos completamente diferentes. Como isso acontece? A resposta está nos algoritmos de recomendação. Eles analisam sinais do nosso comportamento para tentar descobrir quais conteúdos podem nos interessar. Curtidas, comentários, compartilhamentos, contas seguidas, vídeos assistidos e até o tempo que passamos olhando uma publicação pode influenciar o que aparece no nosso feed. A própria Meta explica que utiliza inteligência artificial para classificar e recomendar conteúdos com base nesses sinais. Por exemplo, se você costuma assistir até o final a vídeos sobre determinado político, o sistema pode interpretar isso como um interesse e passar a recomendar conteúdos semelhantes. Já outra pessoa que segue páginas diferentes e demonstra interesse por outros assuntos, provavelmente receberá recomendações diferentes. E o algoritmo não precisa saber exatamente em quem você vota. Ele observa seu comportamento e faz previsões sobre quais conteúdos têm maior chance de prender sua atenção. No caso da política, isso ganhou ainda mais importância. Em 2025, a Meta anunciou mudanças na forma como recomenda conteúdo político no Facebook, Instagram e Threads, permitindo uma experiência mais personalizada para quem demonstra interesse nesse tipo de assunto. Isso pode criar o que muitas vezes chamamos de bolha. Você interage com um determinado tipo de conteúdo, ou se olhando uma publicação, pode influenciar o que aparece no nosso feed. A própria Meta explica que utiliza inteligência artificial para classificar e recomendar conteúdos com base nesses sinais. Por exemplo, se você costuma assistir até o final a vídeos sobre determinado político, o sistema pode interpretar isso como um interesse e passar a recomendar conteúdos semelhantes. Já outra pessoa que segue páginas diferentes e demonstra interesse por outros assuntos, provavelmente receberá recomendações diferentes. E o algoritmo não precisa saber exatamente em quem você vota. Ele observa seu comportamento e faz previsões sobre quais conteúdos têm maior chance de prender sua atenção. No caso da política, isso ganhou ainda mais importância. Em 2025, a Meta anunciou mudanças na forma como recomenda conteúdo político no Facebook, Instagram e Threads, permitindo uma experiência mais personalizada para quem demonstra interesse nesse tipo de assunto. Isso pode criar o que muitas vezes chamamos de bolha. Você interage com um determinado tipo de conteúdo, o sistema aprende que aquilo interessa a você e passa a mostrar mais conteúdos semelhantes. Você interage novamente e o ciclo continua. Por isso, duas pessoas podem passar horas na mesma rede social e terminar o dia com percepções completamente diferentes sobre quais assuntos estão dominando a internet. Uma forma de diminuir esse efeito é buscar informações em diferentes fontes, acompanhar veículos jornalísticos com linhas editoriais distintas e consultar documentos ou canais oficiais quando o assunto for importante. E vale lembrar, personalização não significa necessariamente que a plataforma esteja tentando convencer você de alguma posição política. O objetivo declarado dos sistemas é recomendar conteúdos considerados relevantes para cada usuário. O resultado, porém, pode ser uma experiência digital muito diferente para cada pessoa. Então, se você conversar com alguém e descobrir que vocês vivem em duas internets diferentes, calma. Ninguém abriu um portal para outra dimensão. Vocês provavelmente só têm algoritmos diferentes. Um abraço e até a próxima semana.
3: 6:15, sim, estamos ao vivo, esse é o Jornal Nova Brasil, você sabe que desde a última sexta-feira estamos em novo horário, a gente está começando mais cedo por conta da propaganda eleitoral, então o Jornal Nova Brasil de 6 a 7 para você ficar muito bem informada no seu começo de manhã aqui na Nova Brasil. E vamos girar a nossa reportagem, são 6:16.
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3: O câncer de pulmão é silencioso nas fases iniciais, o que faz com que a maioria dos casos seja descoberta já em estágio avançado. E o cigarro não é o único fator de risco. A repórter Dani Rivas conversou com um oncologista, um médico especializado, e traz as informações para a gente.
9: Um levantamento da Sociedade Brasileira de Cirurgia Oncológica, com dados do Sistema Único de Saúde, mostra que 87% dos registros de câncer de pulmão entre 2020 e 2025 estavam nos estágios 3 e 4, considerados os mais avançados. A doença é hoje o tipo de câncer que mais mata no Brasil, com mais de 30 mil mortes por ano. E o diagnóstico tardio está relacionado, entre outros fatores, à dificuldade de perceber os primeiros sinais, como tosse persistente e falta de ar, que podem ser confundidos com problemas respiratórios comuns, principalmente entre fumantes e ex-fumantes. E por falar no cigarro, ele não é o único fator de risco. O médico oncologista Henrique Fernandes chama a atenção para fatores ambientais, como a poluição.
10: Poluição por si só também é um fator que agride, né, o pulmão. Então, pessoas que moram em cidades com alto índice de poluição, a gente sabe que também está relacionado com o desenvolvimento de cânceres de pulmão. Então, as cidades muito desenvolvidas, a gente tem estudos, por exemplo, para te dar um exemplo palpável. A cidade de São Paulo, no centro da cidade de São Paulo, é uma cidade muito poluída, né, por questões do trânsito. Então, a gente costuma falar que morar numa cidade como São Paulo significa mais ou menos como se uma pessoa fumasse 3 cigarros por dia.
9: De São José dos Campos, Dani Rivas.
4: Já já a gente volta a girar mais com a nossa reportagem espalhada pelo Brasil. Agora a gente te conta o que mais importa para você nesse comecinho de semana.
3: Vamos lá, e a gente conta tudo o que é essencial para você ficar muito bem informado, muito bem informada neste comecinho de segunda-feira. Vamos lá.
4: Olha, termina hoje o prazo para adesão ao Desenrola Fies 2026, programa que estabelece condições para a renegociação de contratos do Fundo de Financiamento Estudantil. O Desenrola Fies é voltado para estudantes com contratos do Fies firmados até o fim do ano de 2017, que estavam na fase de amortização no dia 4 de maio agora de 2026, sejam eles adimplentes ou inadimplentes. A renegociação é realizada no Banco do Brasil ou na Caixa Econômica Federal. A solicitação pode ser feita pelos canais digitais desses dois bancos ou, nos casos indicados, presencialmente nas agências também. São 6 horas e 19 minutos, a gente segue girando, te contando mais. A senadora Leila Barros prometeu apresentar hoje o parecer lá na comissão que vai discutir a medida provisória que acaba com a chamada taxa das blusinhas, que é aquele imposto de importação para as compras no valor de até $50 feitas por remessas internacionais. A sessão da comissão mista, formada por deputados e senadores, está marcada para hoje às 4 da tarde. Já o plenário da Câmara dos Deputados tem sessão marcada para as 6 horas da tarde.
3: Deputados e senadores apresentaram 112 emendas a essa medida provisória e cabe à senadora Leila Barros decidir quais emendas ela vai acolher ou vai rejeitar e como vai ficar o texto final. Se o texto for aprovado hoje na comissão mista e também no plenário da Câmara, ele segue para o plenário do Senado, que tem sessão amanhã. E se o Senado aprovar, o texto vai para a sanção do presidente Lula. Se a medida provisória não for votada pelo Congresso até o dia 8 de setembro, na terça-feira que vem, a taxa das blusinhas vai voltar.
4: Nossa reportagem estará atenta lá no Congresso Nacional e a gente vai te atualizando por aqui. Sabe no que mais a gente está atento também? Ao que acontece para além do nosso território. Vamos girar o mundo?
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4: Camilo Mota conosco nessa missão. Camilo, muito bom dia para você. Foi uma madrugada de intensa troca de ataques, né, com os Estados Unidos voltando a atacar o Irã. Atualiza tudo pra gente, por favor.
11: Depois de mais de um mês aí de pausas, a gente teve novos ataques. Bom dia para você, Stephanie, para você, Mauro. Após esse mês aí sem confrontos, os Estados Unidos atacaram ontem de madrugada lançadores iranianos na ilha de Larak, no Estreito de Hormuz, sob a alegação de prevenir o lançamento de minas marítimas na rota. E o Irã respondeu ao lançar mísseis balísticos contra as bases aéreas na Jordânia e um drone contra a base americana de Al-Minhad, nos Emirados Árabes. país. O presidente do Irã, Massoud Pezeshkian, afirmou que Teerã não está buscando guerra, mas nunca ficaria parado diante de qualquer agressão. E horas depois, um super petroleiro pegou fogo ao atingir minas navais no sul do estreito. A Guarda Revolucionária do Irã avisou que outros navios que descumprirem as regras de passagem vão ter o mesmo destino. Trump chegou a afirmar sem detalhes que a ilha iraniana de Karg, por onde passa 90% das exportações de petróleo do país, estava sendo reduzida a escombros, o que responderia a um duro golpe à economia iraniana, caso confirmado, o que não foi até o momento. Lembrando que essa guerra iniciada por Estados Unidos e Israel em fevereiro já passou de 6 meses e sem qualquer perspectiva de um acordo de paz definitivo.
12: É, e você vê, né, Camilo, são esses ataques aí foram depois de um mês em que a coisa estava mais ou menos mais estabilizada, mas parece que a coisa vai ficar assim, né? De vez em quando tem um ataquezinho aqui, aí o Irã responde ali.
11: Uma
12: aí
11: espécie
12: tem um
11: de ameaça para tentar se conseguir um acordo que os Estados Unidos querem, mas o Irã também não está reduzindo essa possibilidade.
12: É impressionante o que Estados Unidos e Israel conseguiram fazer, botar o mundo num buraco desse. E aí o seguinte, por essa falta de estabilidade, de previsibilidade no que vai acontecer ali, os preços do petróleo já voltaram a subir. Subiram ontem 1,6%, já estão perto ali de $90 o barril. Isso vai continuar acontecendo enquanto a situação não for resolvida lá no Oriente Médio. Enquanto isso, estamos olhando mais para o espaço. De repente é a nossa salvação, né, Camila?
11: Quem sabe, mas a gente não está conseguindo resolver aqui. Eu acho que no espaço também não vai ser tão fácil, Mauro. Isso porque a NASA lançou ontem o telescópio espacial Nancy Grace Roman, apelidado de Máquina de Descobertas, com um campo de visão mais de 100 vezes maior e capacidade de mapeamento do céu 1000 vezes superior à do Hubble, que já soma mais de 1 milhão de observações em 3 décadas. Para quem está acompanhando no YouTube, a gente tem imagens aí do lançamento ontem nos Estados Unidos. Uma imagem impressionante, né? O dia que virou noite aí com esse lançamento, foguete ali decolando da base aérea lá na Flórida. E com esse novo telescópio, né, a NASA pretende aí pegar as primeiras imagens em janeiro do ano que vem, quando o equipamento do tamanho de um ônibus começa a atuar ao lado do Hubble e também do James Webb, mas com um trabalho diferente. Nos próximos 5 anos, o Roman deve ajudar cientistas a investigar mistérios como energia escura, ligada à expansão acelerada do universo, e a matéria escura, responsável pela formação das galáxias, na prática abrindo caminho para a descoberta de novos mundos além do sistema solar. O telescópio leva cerca de 3 meses para alcançar sua posição orbital final a 1,5 milhão de quilômetros da Terra. Nem mineiro pode falar que é pertinho ali, viu?
12: Logo ali.
11: Logo ali, não dá não.
12: É logo ali. Quem sabe ele descobre algum tipo de vida inteligente aí, né? Fora do sistema solar, porque dentro parece que não tem.
11: Tomara que não descubra petróleo, porque senão a gente tá... A coisa fica feia.
12: E vai lá.
4: Nossa.
12: E agora, dentro do sistema solar, parece que a vida inteligente tá cada vez mais rara. Obrigado, viu, Camilo?
11: A gente segue por aqui.
12: São 6 horas e 25 minutos, você segue ficando muito bem informado, muito bem informada aqui com o Jornalismo da Nova Brasil.
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13: Conta de luz será bandeira amarela pelo quinto mês seguido. Programa da Prefeitura de Maceió oferece até 100% de desconto em juros e multas. Hoje tem a coluna Vida Mais Leve, com Júlia Guimarães, os bastidores da política lagoana com Cleberson Levi e Júnior de Melo e a F Esportes com as novidades do mundo esportivo. Está começando o Jornal Nova Brasil Maceió desta segunda-feira, 31 de agosto de 2026. Eu sou Oscar de Melo e junto com o repórter Matheus Silvino, com Jane Silva nos trabalhos técnicos e programação musical, Fabiana Freitas na produção, Franklin Agra na transmissão do YouTube e Elo Beatriz e Nívia Milena nas mídias sociais, vamos te fazer companhia até as 8 horas da manhã, aqui na Nova Brasil Maceió. 6h29.
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13: Sol com algumas nuvens e chuva passageira. À noite, muitas nuvens, mas com tempo firme. A mínima de 23, a máxima de 27 graus. Hoje, dia 31 de agosto, é dia do nutricionista. Dia de São Raimundo Nonato. Dia Internacional de Pessoas Afrodescendentes. E Dia Internacional do Blog. Alô, meus amigos, bom dia. São 6h30 em Maceió, 6h30. Está começando o Jornal Nova Brasil Maceió do último dia do mês de agosto, né? Terminando hoje, agosto, dia 31. Já disse que ia que fosse semana passada, mas ainda se estendeu até essa semana, viu? Termina hoje. Aliás, eu falei agora sobre tempo e temperatura. O tempo está dando uma fechada, viu? Para você que ainda está
11: né, tem o privilégio de estar em casa, por exemplo, deitado, ou tá no apartamento e ainda não olhou para o céu, ou tá trabalhando em algum lugar fechado, né, saiba que o tempo tá dando aquela virada agora e tá fechando a essa expectativa de chuva que deve se confirmar na manhã dessa segunda-feira. Eu quero, já no começo do programa, pedir desculpas para qualquer falha que a minha voz possa oferecer hoje, viu, gente? A voz não tá muito legal, tá meio derrubada, como a gente diz no popular, né? Eu tô com um pouco de rouquidão, né? Eu estou disfônico, né? Não afônico, né? Afônico é quando a gente fica totalmente sem voz, mas eu tô com voz, só que a voz tá meio derrubada. A voz já não é essas coisas todas, né? E meio disfônico, mas vamos embora, vamos junto até às 8 horas da manhã, trazendo muitas informações para vocês. Eu falava sobre tempo. O Instituto Nacional de Meteorologia emitiu um alerta amarelo de chuvas intensas para Maceió e diversos municípios de Alagoas. O aviso segue válido até às 10 horas de hoje, segunda-feira, com previsão de chuva entre 20 e 30 milímetros por hora, podendo chegar a 50 ao longo do dia. Também são esperados ventos entre 40 e 60 quilômetros por hora. Segundo o IMEP, há baixo risco de alagamento, queda de galhos de árvores, interrupção no fornecimento de energia e descargas elétricas. Além de Maceió, o alerta abrange municípios como Maragogi, Coruripe, Campo Alegre, Barra de São Miguel e Barra de Santo Antônio. Em caso de emergência, sempre lembrando, a população pode acionar a Defesa Civil pelo 199 ou o Corpo de Bombeiros pelo 193. Gente, olha, só a título de informação, eu falei sobre baixa incidência, pelo menos aqui, de raios, né? Mas o Brasil é um dos países do mundo com maior incidência de raios, né? E esse final de semana nós tivemos um episódio chocante, né? Não sei se vocês chegaram a ver, se não, tá aí na internet, uma mulher que morreu em Santa Catarina, atingida por um raio. E a imagem é impressionante, né? Ela tá chegando na praia, para quem não viu. Essa imagem tá na internet aí, vocês podem pesquisar. Ela tá na praia, conversando com, aparentemente é um homem, a imagem ela é um pouco distante, quando um raio cai em cima dela, gente, em cima dela. E aí ela cai na hora, a imagem ainda mostra o homem tentando puxá-la, né, tirá-la do local, mas ela morreu. E era uma turista, ela tava em Santa Catarina, passeando. O nome dela é Endinara Arese, de 39 anos. Ela é gaúcha, de Caxias do Sul, e estava acompanhada do companheiro. Olha, então confirmado. Quando foi atingida pela descarga elétrica na praia de Pinheira, em Palhoça. Ela caminhava nessa faixa de areia, em Florianópolis, e acabou sendo atingida. É impressionante a imagem, é impressionante mesmo. Você vê claramente o raio, né? A luz do raio. E você vê quando ela desaba, né? Então, a gente sempre reforça isso, né? Se você perceber que tá chovendo, choveu, há uma possibilidade de raio, né? O Brasil, ele tem uma incidência muito grande de raio. Se não for o país, eu tô em dúvidas, mas acredito que sim. É o país com a maior incidência de raios no mundo, né? Então, você procure um abrigo no local seguro, evite árvores, né? Se você estiver na rua, excepcionalmente, e estiver no carro, fique no carro. Porque é realmente muito perigoso. E eu confesso que eu fiquei chocado quando eu vi essa imagem dessa catarinense de 39 anos e que infelizmente veio a falecer lá no litoral de Santa Catarina. 6 horas e 34 minutos e um adolescente foi apreendido com cocaína, munições e uma arma de fabricação artesanal em Marechal Deodoro, na região metropolitana aqui de Maceió. Segundo a Polícia Militar, uma guarnição seguia para atender uma ocorrência de perturbação do sossego na região da Barra Nova, quando percebeu um veículo sendo conduzido de forma irregular. Durante a abordagem, os policiais encontraram uma substância semelhante à cocaína, uma balança de precisão, uma munição calibre 38 e uma agenda com anotações que podem ter relação com o tráfico de drogas. Na casa do adolescente, os militares também localizaram uma arma artesanal calibre 16 que estava municiada. O veículo foi recolhido e o adolescente, junto com todo o material apreendido, foi encaminhado à Central de Flagrantes, em Maceió. Às 6 horas e 35 minutos, 6h35, e atenção, porque os contribuintes de Maceió com débitos municipais podem aderir pela internet ao Prefis 2026, programa que segue até o dia 11 de setembro. A iniciativa oferece descontos de até 100% sobre juros e multas e possibilidade de parcelamento em até 12 vezes. Podem ser negociadas dívidas de IPTU, ISS, taxa de localização e funcionamento, taxa de coleta de lixo e outros tributos vencidos até 31 de dezembro de 2025. Para débitos relacionados à obrigação principal, o pagamento à vista garante 100% de desconto sobre juros e multas. Em até 6 parcelas, o desconto ainda é muito bom, viu, gente? 70%. E em até 12 vezes de 50%. A adesão online é feita pelo portal de serviços da Secretaria Municipal da Fazenda, com login pela conta gov.br. Lembrando que são descontos em multas e juros. Se você tem uma dívida, o valor da dívida ele permanece. Mas vamos imaginar aí que você tem uma dívida de R$ 1.000, vencida já há 1 ou 2 anos, né? Tem que ser até dezembro de 2025. Aí você já tem, né, uma incidência de juros altíssima. Ah, você poder pagar essa dívida com o valor original já é uma grande vantagem e você ficar, né, em dia com os seus tributos. 6h37. E a conta de luz vai continuar com bandeira tarifária amarela em setembro, segundo a Agência Nacional de Energia Elétrica. Com isso, os consumidores terão uma cobrança adicional de R$ 1,88 a cada 100 kWh consumidos. Este será o quinto mês consecutivo com a bandeira amarela. Segundo a ANEEL, a manutenção da cobrança é consequência do período seco, que reduz os níveis dos reservatórios das hidrelétricas e exige maior utilização de usinas termoelétricas, que têm custo mais elevado. A agência reforça a orientação para o uso consciente da energia, como forma de reduzir o consumo e controlar os gastos na conta de luz. E o Ministério da Saúde reforçou o chamamento para que a população mantenha a vacinação contra o sarampo em dia. O Brasil já confirmou 27 casos da doença em 2026, sendo 24 relacionados a uma cadeia de transmissão ativa iniciada em junho no estado de São Paulo. A campanha nacional de multivacinação segue até amanhã, dia 1º de setembro, e é voltada principalmente à atualização da caderneta de crianças e adolescentes menores de 15 anos. A vacina tríplice viral, que protege contra sarampo, caxumba e rubéola, é oferecida gratuitamente pelo SUS. Para crianças, o esquema de rotina prevê 2 doses, aos 12 e aos 15 meses. Pessoas de até 29 anos sem comprovação de vacinação devem receber 2 doses, enquanto adultos de 30 a 59 anos devem receber 1 dose, que é o meu caso, né? Já tomei, inclusive, semana retrasada. Segundo o Ministério, o Brasil continua livre da circulação endêmica do sarampo. É bom lembrar que há décadas o Brasil não tinha casos de sarampo, né? E tivemos agora em São Paulo. E eu acho muito surreal isso. Qualquer lugar do mundo, Nívia. Se você for tomar vacina, você vai gastar um dinheiro incrível. Incrível. Vacina é caro, gente. Vacina é caro. Né? E a nossa vacina, ela é de qualidade e gratuita. É só você procurar um posto de saúde aí de Maceió, né? Ou procurar um shopping. Eu sei de certeza que tá no Maceió Shopping. No pátio também, não é isso? Então, por exemplo, acredito que só o Parque Shopping é que não tem vacinação. Mas, pô, tá na parte alta, vai no pátio shopping, pô. Tá aqui na parte baixa, não quer ir no posto de saúde, vai no Maceió Shopping. Já aproveita, compra alguma coisa, faz um lanche, porque pela vacina você não vai pagar nada. Nada. Para que não aconteça com o Brasil o que está acontecendo com os Estados Unidos, onde o presidente lá, né, há anos vem fazendo uma campanha de vacina e agora a gente está vendo os casos de sarampo explodindo nos Estados Unidos. Explodindo. Inclusive ele reduziu, né, o número de vacinas que são oferecidas pelo governo nos Estados Unidos. Aqui nós temos praticamente todas de graça. Semana retrasada eu fui para um evento, quando eu cheguei lá tinha um posto de vacinação. Aí eu tenho meu cartão digital, né, do SUS, olhei quais vacinas eu não tinha tomado, tomei 4, né, rapidinho, né, fizeram lá a atualização, tomei essa tríplice viral, tomei a hepatite, tomei febre amarela e tomei tétano. É, não dói nada. E olha quem tá falando aqui, é um cara extremamente medroso. Tem uma coisa que eu tenho medo na minha vida, é de agulha. É, eu toda vez que eu vou doar sangue, ou que eu vou fazer algum exame de sangue, ou até quando eu vou tomar vacina, eu fico meio apavorado, sabe? E até um cara frouxo que nem eu tomo a vacina tranquilo, rapaz. Aí a moça até disse, olha, seu Oscar, essa daqui, eu acho que era de... acho que era, não sei se era tríplice viral, uma agulha do tamanho do mundo, essa daqui dói. Aí eu digo, olha, deixa eu virar aqui o rosto pro lado de cá, não vou ver a senhora aplicando, mas não senti nada, absolutamente nada. Então vá, tome a sua vacina, se proteja, proteja as outras pessoas, porque quando a gente fala isso, gente, a vacinação, ela não protege só quem toma a vacina, ela protege quem está ao seu redor. E a partir do momento que você se contamina, você pode ser um agente de contaminação das pessoas. Então, assim, vacine ou se vacine pensando em você, mas também faça isso pensando nas pessoas ao seu redor. São 6h41. 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
11: E termina hoje o prazo para renegociar dívidas do FIES pelo Desenrola. A adesão deve ser feita diretamente com o banco responsável pelo contrato.
17: Termina nesta segunda-feira, 31 de agosto, o prazo para renegociar dívidas do FIES pelo novo Desenrola Brasil. A renegociação pode ser feita por estudantes com financiamentos firmados até 2017,

0: e as condições facilitadas do Desenrola FIES 2026 podem ser consultados nos canais das instituições responsáveis pelos contratos, Banco do Brasil e Caixa. E nos aplicativos desses bancos, o estudante consegue também formalizar a renegociação, mas é possível ainda o atendimento presencial nas agências. O FIES é o programa federal que oferece financiamento para quem deseja estudar em uma instituição privada de ensino superior. Após a formatura, o estudante devolve o valor financiado pelo governo com juros baixos e condições facilitadas, respeitando o limite de renda do ex-estudante. Com informações da Agência Brasil, da Rádio Nacional em Brasília, Oussama El Ghauri.
1: Muito obrigado, Oussama, pela sua participação. 6h44 e a Lagoa. Olha, consegui, tá vendo? Já dei. 6h44. É a voz, rapaz, tá bem derrubada, mas melhora, melhora. Durante o dia, hoje a gente se recupera. Gente, olha, Alagoas ganhou apenas 280 habitantes em um ano e chegou a 3.221.128 moradores em 2026, segundo nova estimativa do IBGE. Em 2005, o estado tinha 3 milhões, bem pouquinho, não é, né? 220.848, o que representa um crescimento de apenas 0,01%. Com o resultado, Alagoas ficou ao lado do Rio de Janeiro e do Rio Grande do Sul, entre os estados com as menores taxas de crescimento populacional do país. Maceió continua sendo o município mais populoso do estado, com 995.134 habitantes, ainda abaixo da marca de 1 milhão. Arapiraca aparece em segundo lugar, com 243.998 moradores. Enquanto Alagoas cresceu 0,01%, o Nordeste registrou alta de 0,21% e o Brasil de 0,37%. E, gente, olha, pode parecer um número pequeno, né? Ah, Maceió tem 995 mil, ainda não tem 1 milhão. Mas isso faz diferença. Faz diferença, inclusive, na arrecadação. Em percentual de repasse do governo federal, né? Você tem uma cota para cidades com até X habitantes, né? Cidades a partir de tantos habitantes. Então, assim, faz diferença, viu? Por mais que pareça insignificante, ah, ainda não tem 1 milhão, é 995 mil. A gente deve atingir isso muito em breve, né? Faz diferença, principalmente no quesito arrecadação para o município de Maceió. Às 6h46, e o Congresso Nacional faz um esforço concentrado nessa semana para votar pautas importantes. Entre as prioridades estão o fim da escala 6x1, a PEC da Segurança Pública e três medidas provisórias.
2: Esta semana será de esforço concentrado no Congresso Nacional. A partir desta segunda-feira, deputados e senadores farão uma pausa na campanha eleitoral para votar pautas importantes. O presidente do Senado, Davi Alcolumbre, determinou que as sessões serão presenciais. Duas propostas de emenda à Constituição serão prioridades na Comissão de Constituição e Justiça do Senado. O fim da escala 6x1 e a PEC da Segurança Pública já têm relatórios favoráveis e podem ser votadas em plenário ainda nesta semana. Os senadores também devem votar o projeto que cria uma política para exploração de minerais críticos. Outra proposta que deve ser apreciada cria incentivos para instalação de data centers no país. Já a Câmara dos Deputados deve votar três medidas provisórias nesta semana. Uma que acaba com a taxa das blusinhas, outra que simplifica regras para atividades de mototaxistas e uma terceira que cria uma linha de financiamento para entregadores comprarem motos e bicicletas elétricas. O esforço concentrado no Congresso começa nesta segunda e vai até sexta-feira. Da Rádio Nacional em Brasília, Gésio Passos.
1: Muito obrigado, Regis. 6h47 e segue abertas até quarta-feira, dia 2 de setembro, as inscrições para a etapa de Maceió do Circuito de Corridas Caixa 2026. A prova será realizada no domingo, dia 6, e vai reunir atletas amadores, competidores da categoria Elite e participantes de caminhada. Os corredores amadores poderão escolher percursos de 5 a 10 quilômetros, enquanto a caminhada terá 5 quilômetros e a categoria Elite 10. As inscrições são feitas pelo site oficial do circuito com kits a partir de R$ 59,00. Há descontos para pagamento com cartão Caixa, pessoas com mais de 60 anos e empregados do banco. A etapa também vai arrecadar tênis usados para doação instituições que atendem crianças e jovens em situação de vulnerabilidade.

0: Habilidade. E o volante alagoano Charles Mateus Lima Pontes, de 22 anos, natural de Maceió, é um novo reforço da Inter de Milão. O jogador chegou à gigante italiana por empréstimo de uma temporada junto ao Hellas Verona, com opção de compra ao fim do vínculo. Inicialmente, Charles vai integrar o elenco sub-23 da Inter, mas poderá ser aproveitado pela equipe principal ao longo da temporada. O volante começou a carreira nas categorias de base do Vitória, passou pelo sub-20 do Atlético Paranaense e se transferiu para o futebol italiano em 2023. Na Itália, também atuou por Cosenza e Reggiana, na segunda divisão do italiano. Curiosamente, a estreia de Charles na Série A italiana acontece justamente no San Siro, ou aconteceu, né, em 2024, quando defendia o Verona contra a Inter de Milão. E que final de semana bom para o futebol alagoano, hein? Asa finalista da Série D, CRB, no G6 da Série B. E o Júnior de Melo traz todas as informações para a gente a partir de agora. Bom dia, Júnior!
1: Um final de semana maravilhoso para o futebol de Alagoas. Bom dia para você, Oscar. Bom dia a todos os nossos ouvintes da Nova Brasil FM. O Galo ganhou, é. O Galo bateu o Criciúma no estádio Rei Pelé ontem. 2-1 foi o placar. E olha, com drama, com uma emoção, porque no finalzinho teve um gol do Criciúma que foi anulado pelo árbitro de vídeo. O cara cabeceou, a bola bateu na mão, entrou, e aí o VAR foi lá, anulou, e a torcida do Galo comemorou como se fosse um gol. Seria 2-2 aí, uma catástrofe dentro de casa. CRB, que tem esse pensamento ainda de brigar lá em cima, hoje é o sexto colocado com 39 pontos. Tá ali no G6, voltou para o G6. Eita, G6, tão cobiçado, tão desejado pelos clubes. CRB fez 1-0 com o Christophe, sofreu empate, e o Danielzinho fez o gol da vitória. 2-1, e o Galo agora vai ter uma semana mais curta, porque já nessa sexta-feira recebe mais uma vez, segundo jogo em casa, seguido contra o América Mineiro. Aí você olha assim, poxa, o América Mineiro é um time de tradição, é um time que realmente briga na Série B. Esse ano não. América Mineiro é o penúltimo colocado, ela é o vice-lanterna. No final de semana jogou com a Ponte Preta, que é a lanterna também, que já largou o campeonato. Ponte Preta que está com greve de jogadores, pessoal não tá pagando por lá, e a turma mandou o time sub-20 para encarar o América lá em BH, e o América também tem 14 pontos, tá muito difícil que o América consiga escapar do rebaixamento. Então, tudo pronto para uma grande festa regatiana, mais uma vez, 3 pontos que não podem ser desperdiçados nessa sexta-feira lá no estádio Rei Pelé. Então o CRB sabe dessa responsabilidade, sabe que precisa jogar muita bola para conseguir mais 3 pontos e se segurar no G6. E eu falava da alegria do futebol alagoano porque estamos na final do Campeonato Brasileiro da Série D, com o Asa, que foi lá contra o Gama e empatou 0-0. Tinha vantagem de ter vencido 2-0 em Arapiraca. Então, meu amigo, foi só jogar com inteligência, segurar o placar. No final teve uma confusão generalizada, foi briga para lá. Até o técnico Itamar Schulli também foi agredido pelos jogadores do Gama. Não aceitaram o resultado, mas dentro de campo acabou. O Asa é finalista e olha, Oscar, vai encarar o Uberlândia, é aquele mesmo Uberlândia que eliminou o CSA. Conseguiu segurar também o ABC de Natal, 1-1 foi o placar lá em Natal, eles venceram por 1-0, similar com o que aconteceu com o Azulão, e quando jogou fora de casa, esse tal de Uberlândia, viu, brincadeira, foi lá, empatou com o ABC de Natal e também conquistou a vaga na decisão do Campeonato Brasileiro da Série D. Asa e Uberlândia, nos próximos domingos, primeiro jogo em Arapiraca e a grande decisão lá no interior de Minas, lá no Parque do Sabiá, Uberlândia e Asa. Vamos torcer, quem sabe, né? O Asa campeão brasileiro da Série D, que emoção, que orgulho para o futebol alagoano. Fechando com o Azulão, que só treinou final de semana. CSA, que tem também uma decisão, é o último jogo da temporada do CSA nesta quinta-feira no estádio Rei Pelé contra a equipe do Nacional. Lembrando, 3-1 foi o placar lá em Manaus e o CSA precisa de 2 gols de diferença para subir para a Série C nessas vagas da repescagem. Então, muita concentração, muito treino essa semana, tentativa de resolver os problemas financeiros e o CSA ter tranquilidade para, dentro de campo, construir o placar que precisa para subir para a Série C. Ok, gigante? Grande abraço para você, uma semana recheada de alegrias, de bênçãos e de muito futebol para os nossos clubes. Valeu!
0: Valeu, Júnior. Eu vou torcer muito pelo Asa, cara. É um time que eu tenho um carinho muito grande. É uma cidade que eu gosto muito, que é Arapiraca. E vai ser muito legal ver o Asa campeão brasileiro da Série D. Vamos embora, gigante. Vamos embora, fantasma. 6h54. E olha só, gente. O Ministério da Saúde quer ouvir a população sobre os desafios de parar de fumar. Relatos de fumantes, ex-fumantes e familiares vão ajudar a aprimorar as políticas de combate ao tabagismo.
2: O Ministério da Saúde está realizando a ação Conte o que o Cigarro Não Mostra, para ouvir a população sobre os desafios de parar de fumar. O projeto é voltado para fumantes, ex-fumantes, familiares e outras pessoas que convivem com o problema. Os relatos podem abordar temas como os efeitos do consumo do cigarro na rotina, na qualidade de vida e na saúde, entre outras experiências. Para participar, o interessado deve acessar a página Minha História Sem Filtro no Portal da Saúde e preencher um formulário, ou acessar um QR Code divulgado nas redes sociais do Ministério da Saúde. A ideia é que cada depoimento ajude o poder público a enxergar o tabagismo de uma forma mais ampla e humana, para além dos números. A campanha serve ainda como inspiração para a produção de novas imagens e mensagens que serão utilizadas nas embalagens de cigarros, além de contribuir para o aperfeiçoamento das políticas públicas de combate ao tabagismo. De acordo com o Ministério da Saúde, após quase 20 anos de queda, o número de fumantes no Brasil voltou a crescer. Também aumentou a busca por apoio e tratamento para parar de fumar nas unidades básicas de saúde do SUS, com mais de 2 milhões de pessoas atendidas em 2025. Em 29 de agosto, é celebrado o Dia Nacional de Combate ao Fumo. A data é um convite à reflexão sobre o tabagismo, considerado um dos principais problemas evitáveis para a saúde pública. Da Rádio Nacional no Rio de Janeiro, Carolina Pessoa.
0: Muito obrigado, minha querida Carolina. Agora às 6h56, vamos fazer o seguinte, gente. Nós vamos ao intervalo comercial. Na sequência do intervalo comercial, tem o horário eleitoral gratuito e obrigatório. A gente volta às 7h25.
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14: O governo de Alagoas deve vetar parcialmente o projeto de lei aprovado pela Assembleia Legislativa do Estado, que trata da proibição da soltura e comercialização de fogos de artifício com estampa no estado. A recomendação partiu da Procuradoria-Geral, PGE, que identificou o vício de constitucionalidade em um dos dispositivos da proposta. O parecer foi encaminhado ao governador Paulo Dantas, do MDB, e publicado no Diário Oficial do Estado desta sexta-feira, dia 28. Apesar do problema jurídico, a PGE não rejeitou o objetivo central da proposta. O ponto questionado pela PGE está nas atribuições de novas responsabilidades de fiscalização ao Corpo de Bombeiros Militar de Alagoas. No entendimento jurídico apresentado ao governo, a Assembleia Legislativa não poderia criar diretamente novas atribuições a um órgão integrante da estrutura do Poder Executivo. A manifestação da PGE é uma orientação jurídica e não corresponde até o momento ao veto formal do governador. Paulo Dantas ainda deverá decidir se acompanha ou não a recomendação antes do encerramento do prazo para manifestação sobre a proposta.
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4: E já estamos de volta às 7 horas e 28 minutos em Maceió, 7h28. 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E hoje na coluna Vida Mais Leve, a nutricionista e educadora física Júlia Guimarães fala sobre alimentação saudável e traz dicas para fazer escolhas mais equilibradas no dia a dia, contribuindo para a saúde e a qualidade de vida. Muito bom dia, Júlia!
5: Bom dia, Oscar. Bom dia a todos. Uma ótima semana para todos nós. E vamos começar a semana com a Vida Mais Leve, né? E para quem não sabe, hoje é dia do nutricionista, amanhã é dia do profissional da educação física e dia 27 foi dia do psicólogo. Então, quando a gente está falando de saúde, não dá para a gente deixar de falar desses três profissionais que são tão importantes. Eu acho que é por isso que eles fazem ali datas comemorativas tão pertinho, porque um depende muito do outro e isso é muito importante, né? Fazer um processo, um tratamento multidisciplinar. E eu queria falar um pouco hoje sobre a alimentação saudável, né, sobre a vida saudável e tudo que hoje tem de muitas falácias. Hoje eu quero que a gente quebre alguns tabus, então vamos começar, né, falando de tudo que a gente escuta sobre alimentação hoje em dia, o que é alimentação saudável. E eu acredito que cada vez mais a alimentação saudável e a forma como estão se vendendo hoje a vida saudável, ela está distanciando cada vez mais da vida real das pessoas, né? Então, você vê gente chamando comida de veneno, leite inflama, fruta causa problema no fígado, feijão é ração, aveia não pode. Então, cada hora, um alimento muito básico, ele é crucificado. Então, demonizar comida é um paradoxo que vem acontecendo muito no mundo da nutrição. E, desculpem até o termo, mas é muito grotesco disso, sabe? Porque não é isso que é nutrição. A nutrição, ela é uma ciência em que você envolve o contexto. Não dá pra gente demonizar um alimento ou outro específico. Então, da mesma forma que não dá pra gente reduzir nutrição com apenas contas, não é só contar caloria, não é só, você precisa tirar o azeite, porque azeite é calórico, você precisa cortar tal coisa porque é calórico. E, gente, contar caloria sem entender toda a matriz alimentar, contexto fisiológico e a resposta metabólica é você colocar a nutrição numa bolinha muito pequena, e ela é muito além disso. Além disso, né, a gente hoje vê muitas dietas, né, entre aspas, assim, gente, da moda. Então, hoje em dia tá muito forte a tal da dieta carnívora, onde você exclui fibra, onde você exclui carboidrato, onde você vê gente comendo manteiga numa barra de lanche. E isso, gente, você tirar fibra, você tirar fitonutrientes da alimentação, destrói microbiota, aumenta risco cardiometabólico, compromete longevidade. Então, você retirar esses alimentos, frutas, legumes, fibra, e comer só carne, nunca foi dieta. Isso é uma seita, né? E é um surto coletivo. Então, a gente tem que ter muito cuidado com esse modismo que vem. E do mesmo jeito, eu acho que esse modismo é um modismo que, desde que eu me formei, que é a questão do carboidrato, onde existe uma demonização do carboidrato, onde carboidrato engorda. E, gente, carboidrato, ele é um combustível primário, a gente precisa dele para manter energia no músculo, que a gente chama de glicogênio muscular, sinalizar vias para ganhar massa muscular, para preservar músculo. Então, o problema nunca foi o carboidrato, mas justamente em você não entender a nutrição e acabar sem saber onde está errando. Outra coisa muito importante na nutrição, que a gente tem que acabar com isso, é esse terrorismo nutricional de que tal alimento é inflamatório, leite inflama, glúten inflama, e isso não é uma verdade, gente. Eu já falei várias vezes aqui sobre essa questão do processo inflamatório. E nenhum alimento isolado, ele inflama corpo. Então, tomem muito cuidado quando vocês verem essa demonização. E eu sinto muito, assim, essa coluna, né? É uma coluna que a gente fala sobre alimentação saudável, sobre vida saudável. E hoje a gente tem confundido muito tudo só com estética, né? Tem que ter um abdômen trincado, tem que ter um corpo que às vezes não é condizente para a sua realidade. E, gente, corpo, né, que vocês veem no Instagram, que vocês veem nas redes sociais, nem sempre significa saúde. Sabe? Você tá ali sem usar nenhum outro tipo de anabolizante, ou sem usar nenhum outro tipo de medicamento, e não tem como se comparar. Então, por favor, a alimentação e a vida saudável, ela traz muitos outros benefícios que não sejam só estética. Estética é importante, é sim, né? A gente quer se sentir bem para autoestima. Mas eu acho que a gente precisa entender que é muito além disso. Então, quando a gente fala de bons profissionais, tanto nutricionista quanto profissional de educação física, a gente não reduz dieta caloria, a gente não reduz treino apenas a gastar caloria. A gente entende toda a matriz alimentar, densidade nutricional, resposta hormonal, glicemia, saciedade, importância da individualidade, da realidade de cada pessoa. Então, cada pessoa tem uma genética, uma microbiota, uma rotina, um treino, um sono. Então, não existe uma prescrição universal. Não existe um alimento que precisa ser endeusado, muito menos ser demonizado. Bons profissionais, tanto, né, de nutrição como de educação física, reconhecem o valor da estética, mas não limita o seu trabalho a isso. Então, eu queria deixar aqui meu feliz dia aí para os meus colegas, né, para os profissionais de educação física, para os nutricionistas, principalmente aqueles que se atualizam, que estudam, que questionam, que aplicam ciência e que não vendem medo e espalham tanto terrorismo por aí. Então, uma excelente semana, um feliz dia do nutricionista aí para os colegas de profissão e que a nossa missão seja justamente ensinar a alimentação saudável, ensinar que cada um tem a sua rotina, a sua genética e que cada vez mais as pessoas aprendam sobre a alimentação saudável, sobre a vida saudável, o treino, não que a gente tenha esse terrorismo que a gente vê hoje por aí. Então, esse é o recado dessa semana. Quem quiser falar um pouquinho mais ali comigo, fala comigo no Instagram, arroba NutriJuliaGuimarães, que eu estou sempre falando sobre temas, né, importantes sobre alimentação. E semana que vem tem mais. Até amanhã, até semana que vem e uma ótima semana para todos.
4: Para você também, Júlia, obrigado pela sua participação. 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Vamos voltar a falar em esportes, trazendo agora os meninos da F Esportes com informações do final de semana. Campeonato Brasileiro ganhou mais um molho, né? Palmeiras tropeçou, Flamengo venceu. Enfim, vamos trazer essas e outras informações a partir de agora. Bom dia, meninos.
6: Muito bom dia para você ligado na programação da manhã. O F Sports passando na casa para te trazer todas as informações que você precisa para se manter informado sobre os esportes que a gente tanto ama. Afinal de contas, nesse fim de semana, a gente teve, né, um Brasil Olímpico que lembrou por que nós somos tão insistentes e por que a esperança é a última que morre em solo brasileiro. São três histórias, três esportes diferentes e a mesma mensagem no fim. O Brasil está vivo na estrada para Los Angeles. Começa em Zurique, na Suíça. Alisson dos Santos, o nosso Pio, entrou nos 400 metros com barreiras para correr atrás de um número que perseguia há 5 anos e abriu nos últimos 100 metros, 45 segundos e 80 centésimos. O recorde mundial anteriormente era de Carsten Warholm. Ele, 45 e 94 centésimos, cravado em Tóquio lá em 2021. Naquele dia, o próprio Pio estava em terceiro lugar, olhando para o norueguês fazer história, né? Em Zurique, os papéis se inverteram. Quem cruzou primeiro foi o brasileiro e o Warholm terminou atrás dele. Alisson é o quinto brasileiro a bater um recorde mundial adulto no atletismo. Antes dele, Ademar Ferreira da Silva, Nelson Prudêncio e João do Pulo no salto triplo. E Ronaldo da Costa na maratona de Berlim, isso lá em 98. O Brasil esperou 28 anos por esse momento e Pio é o primeiro a fazer história numa prova de pista. Aos 26 anos, em Los Angeles, no horizonte, ele não é mais o garoto que corre atrás de recorde. Ele é o próprio recorde. E aí diz o Ike, vamos para Poznan, na Polônia. Na sexta-feira, Isaquias Queiroz cruzou a linha do C1 mil metros em último lugar. Último. Um atleta com 5 medalhas olímpicas, campeão em Tóquio, terminando a prova sem conseguir acompanhar o ritmo dos adversários. Menos de 24 horas depois, ele voltou para a água e no sábado, meus amigos, o baiano de Ubaitaba venceu o C1 500 metros e foi campeão mundial de novo. 1 minuto, 46 segundos e 8 centésimos. Ele segurou o ritmo no meio da prova e explodiu na reta final, passando o tcheco Martin Fuchsa por 24 centésimos. É a 15ª medalha dele em mundiais, 8 ouros e o 5º título só nessa prova. Depois da corrida, Isaquias disse uma frase que deveria estar escrita na parede de todo o clube de base desse país: a vida de atleta é assim, um dia ruim, um ano ruim não quer dizer que eu seja ruim. Aspas de Isaquias Queiroz, meus amigos. É de arrepiar, né? E no tatame também teve. Lussane, capital olímpica, recebeu pela primeira vez na história um Grand Slam de judô. E aí, Daniel Carguin entrou na final perdendo. Perdeu quase a luta inteira. E nos segundos finais aplicou um ippon que virou tudo e trouxe o ouro para o Brasil. Mas talvez o dado mais importante no fim de semana não seja o dele. Na sexta-feira, o Brasil subiu 3 vezes ao pódio, com Clarice Ribeiro, de 18 anos, Rafaela Rodrigues, de 19, e Michel Augusto, de 21. São 3 bronzes, 3 atletas que ainda não completaram o primeiro ciclo olímpico da vida. Então tem uma geração pegando fogo chegando, e nosso querido Daniel Carguin com toda a sua marra, né? Entregou um ipô realmente impressionante, que deixou a plateia estarrecida, meu amigo. Todo mundo foi abaixo e ele, claro, com o jeitão dele, né? Conseguiu comemorar ali com toda a frieza de um brasileiro vencendo de virada. Cada uma dessas medalhas vale ponto no ranking de classificação para Los Angeles 2028. Não é só emoção, é vaga sendo construída agora, em agosto de 2026, uma parada que chega daqui a um ano e meio, meus amigos. Mas o que fica não é a tabela. O que fica é o cara que chegou em último na sexta e foi campeão do mundo no sábado. É o menino de São Joaquim da Barra que passou 5 anos correndo atrás de um número e alcançou. É a menina de 18 anos que subiu num pódio pela primeira vez. Pois é, meus amigos, Los Angeles é daqui a 2 anos e o Brasil já tá chegando, viu? Anota aí, Estados Unidos, estamos correndo atrás.
4: Muito obrigado, meninos, pelas informações. Agora são 7h43, em Maceió, 7h43. E chegou a hora da gente falar sobre os bastidores da política alagoana. Mas antes, deixa eu cumprimentar e parabenizar, né, o Cleverson Levi, tá completando idade nova hoje, no último dia do mês de agosto, né, Levi? Como o pessoal disse que é o mês mais longo.

0: essas bobagens, né, da campanha. Então, parabéns, fora Levi, feliz aniversário, irmão.
1: Obrigado, Oscar, né, bom dia aí, bom dia a todos, Jornal da Nova Brasil. 43 anos, eu não minto a minha idade, não. Não
0: é um
1: quero
0: menino.
1: Me dar 35, mas eu digo, olha, eu tenho 43.
0: É um menino.
1: Faz parte, último dia do mês, mas eu sempre espero com ansiedade, porque é um ano, né, eu só peço a Deus, eu só peço a saúde e o trabalho, porque o resto a gente corre atrás.
0: Verdade, irmão.
1: Né? Mas vamos lá falar de política, que o final de semana foi movimentado, teve inauguração aí de comitê na Orla da Ponta Verde, né? O candidato Renan Filho inaugurou o comitê dele metros, né, antes do candidato JHC, que já havia inaugurado. Tem pesquisa que saiu agora há pouco, que foi divulgada quentinha, né? Vou puxar aqui rapidinho, que já está... chegou para a gente essa informação de última hora, né? Que o candidato JHC lidera a disputa ao governo de Alagoas com 47,2%, né, das intenções de voto. Essa pesquisa é do Paraná Pesquisa, que foi divulgada agora há pouco, Oscar. Inclusive, queriam tentar barrar, né, a divulgação dessa pesquisa na Justiça Eleitoral.
0: Chegaram a entrar na Justiça,
1: chegaram a entrar, né, na Justiça, mas a Justiça negou. E aí a pesquisa está divulgada agora, né, agora há pouco, aí com o JHC liderando com 47,2%, Renan Filho com 41,3%, Lenilda Luna com 1% das intenções de voto, Márcio Jambo com 0,4%, nenhum branco nulo 5,6% e não sabe ou não responderam 4,6%, Oscar.
0: Então... e com esses números é cenário de primeiro turno, né?
1: Exatamente.
0: Porque é bom lembrar que a gente não teve acesso aos dados completos, né, para trazer por região. Por enquanto deve ser divulgado, quando você encomenda uma pesquisa dessa, você vai divulgando aos poucos, né, Levi? Isso, você divulga o cenário geral,
1: E depois...
0: aí depois por região e tal. Mas se você considerar só os votos válidos, já é cenário de primeiro turno, né?
1: Exatamente, mas o levantamento foi feito agora dia 26, 29 de agosto, né, justamente depois de todo esse processo aí, né, de registro de candidatura, dos candidatos irem às ruas, né, e aí começou o guia eleitoral na última sexta-feira. Enfim, entrevistou 1.400 eleitores, ou seja, uma pesquisa que o número de entrevistados já aumentou aí em comparação com as outras, né, e o grau de confiança é de 95%, com a margem de erro de 2,7% percentuais, né, para mais e para menos. Então, é uma pesquisa que chegou agora, né, que já está divulgada aí e já caminha aí, né, de acordo com os dados, Oscar, para um primeiro turno, né? A eleição pode ser decidida aqui em Alagoas no primeiro turno, e não só essa pesquisa, já teve, né, outras pesquisas que o cenário já apontavam para o primeiro turno. Então, é aquilo que eu falei, é início da campanha eleitoral, os candidatos estão nas ruas, o final de semana foi movimentado aqui em Alagoas, inclusive com apoios, né, já declarados aí de alguns prefeitos que declararam apoio ao candidato JHC. Então, a campanha já está nas ruas, os comitês já estão montados, né? Agora cabe aos candidatos conquistarem os eleitores, e as pesquisas mostram justamente esse cenário a cada semana. E essa da Paraná Pesquisa, de fato, trouxe, né, o inesperado, porque da pesquisa anterior da Quest, houve aí, né, um número de entrevistados maior, lógico, mas também o percentual, né, do candidato aí subiu bastante. Então, a gente vai analisar durante a semana, a pesquisa acabou de sair, está quentinha, mas já podem olhar aí nos sites que estão divulgando, né, aqui no site da Francês News, que já está divulgado, também em primeira mão, para a gente comentar durante a semana. Mas falando no final de semana, Oscar, teve o prefeito lá de Craíbas que declarou apoio à candidatura de JHC. Aí, por que eu trago essa informação? Porque nesses 30 dias de campanha, muitos, né, vão receber apoios, muitos vão desistir dos apoios que já havia declarado. Então, vai ser uma campanha de mudança também na questão dos apoios. E aí começaram, né, começaram já os prefeitos e algumas lideranças a declararem apoio, principalmente nessa reta final de campanha. E aí a gente tem o prefeito, na imagem ali, o prefeito de Craíbas, o Teófilo Pereira, que declarou apoio à candidatura do JHC ao governo de Alagoas. E, ao mesmo tempo, eu vou trazer aí o primeiro discurso, né, do candidato em público, que foi lá na cidade de Giraldo Ponciano. Ele deu o pontapé inicial da campanha dele no Agreste, em Giraldo Ponciano, reuniu diversas lideranças e um discurso forte e contundente. Solta aí, por favor.
2: Sua história política foi feita...

0: desafios e tem mais um desafio pela frente. Mas ele não está sozinho, ele está com o povo. E o povo está com o JHC. E tenho certeza que o trabalho que ele desempenhou na capital Maceió vai fazer sim por toda Alagoas e vai contar com o nosso apoio, vai contar com o nosso time, com esse time que tem força de vontade e de sobra de fazer girar o PC muito mais e fazer Alagoas crescer muito mais.
1: Corrigindo aí, essa é a fala do prefeito Bebeto Barros, lá de Geraldo Pocion. Eu tinha falado do prefeito de Craíbas, que ele declarou apoio. E esse vídeo aí, essa fala é do prefeito Bebeto Barros. Na sequência, é a fala do candidato JHC em seu primeiro discurso público.
2: Que eles estavam muito confortáveis, porque se acham todo poderosos, que ninguém vai me enfrentar, que ninguém vai ter coragem. Ah, mas eu quero dizer a eles que agora apareceu um homem de coragem para junto com o povo honrado do nosso querido estado de Alagoas dar um passo rumo ao futuro. Não tenho medo de trabalho e me sinto pronto para fazer o melhor governo da história de Alagoas, como fiz em Maceió. E não tenho um desafio que seja maior do que a minha vontade de vencer.
1: Essa é a fala, Oscar, o primeiro discurso do candidato JHC ao governo de Alagoas, publicamente, já em plena campanha, né, que muita gente aguardava aí, quando é que ele ia para a rua, quando é que ele ia discursar, e de fato aí ele deu seu primeiro discurso em praça pública, e aí um discurso contundente, lógico, contra seus adversários, né, o que é normal na campanha eleitoral devido aos ataques que vem recebendo, né?
3: Amanhã você volta?
1: Com certeza, se Deus quiser.
3: Parabéns, curta o seu dia, irmão. Você merece demais.
1: Vou curtir trabalhando, mas estou honrado com o meu trabalho e isso vale a pena.
3: Como é bom, né? A gente trabalhar com o que ama, né? Obrigado, Levi. Obrigado, parabéns, bom irmão. Bom dia. 7h51, rapidinho, último intervalo. Daqui a pouco a gente volta na sequência final do seu Jornal Nova Brasil Maceió.
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3: 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Viu só? Pequenas atitudes fazem a diferença, porque cuidar da energia precisa ser a toda hora. 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E os médicos do primeiro grupo do programa Mais Médicos Especialistas poderão prorrogar os contratos. A medida busca garantir a continuidade do atendimento especializado no SUS.
11: Os contratos dos primeiros profissionais do programa Mais Médicos Especialistas podem ser prorrogados até fevereiro de 2027. A medida alcança os participantes do primeiro chamamento, que teriam os contratos encerrados agora em setembro. Essa prorrogação, no entanto, não é automática. Os médicos que entraram pelo primeiro edital em 2025 devem atender requisitos de aprimoramento, serviço e situação administrativa, além de manifestar interesse em continuar e ter aprovação dos gestores locais. São 676 profissionais que podem ser contemplados. O anúncio foi feito nesta quarta-feira pelo Ministério da Saúde, que pretende garantir a continuidade do atendimento à população até a publicação do novo edital, previsto para dezembro. Atualmente, o Mais Médicos Especialistas tem 2 mil médicos, sendo que 451 desses começam nesta semana. O objetivo é facilitar o acesso dos pacientes a consultas, exames e cirurgias especializadas. O foco está nas áreas com maior carência de profissionais. Dentre os 2 mil médicos, 500 são anestesiologistas, importantes para a realização de operações, e mais da metade do total atua no interior do país, atendendo onde havia vazios assistenciais. Em Vilhena, Rondônia, a realização de cirurgias aumentou de 350 para mais de 1.000. Em Caicó, no Rio Grande do Norte, onde não era realizada ultrassonografia mamária, já foram 72 exames do tipo desde a chegada do especialista. Da Rádio Nacional em Brasília, Gabriel Brum.
3: Muito obrigado, Gabriel, pela sua participação. 7 horas e 56 minutos e o Brasil se tornou o primeiro país do mundo a aprovar um medicamento específico para um tipo raro de anemia hemolítica autoimune. O tratamento foi autorizado pela Anvisa para adultos e adolescentes a partir dos 12 anos.
12: O Brasil é o primeiro país a aprovar um medicamento para anemia hemolítica autoimune por anticorpos quentes, uma doença rara e grave. A medida vem após a Anvisa registrar uma nova indicação terapêutica para o medicamento IMAVI. A doença afeta adultos e jovens a partir de 12 anos e causa fadiga, falta de ar, necessidade de transfusões de sangue e risco de complicações. Sua incidência é estimada em até 3 casos por 100 mil habitantes ao ano. Por ser uma doença sem alternativa específica aprovada no país, a Anvisa analisou o pedido de forma prioritária. O IMAV é um anticorpo monoclonal que bloqueia receptores do organismo para reduzir os níveis de defesa que destroem as hemácias no sangue. Da Rádio Nacional em Brasília, Renato Ribeiro.
3: Muito obrigado, Renato, pela sua participação, né? Às 7 horas e 57 minutos em Maceió, quero agradecer a todos pelo carinho da audiência, desejar de coração que vocês tenham uma semana muito abençoada aí, de muitas realizações, e remarcar o nosso encontro para amanhã, viu, gente? Logo cedo, a partir das 6h30, ao vivo, com mais um Jornal da Nova Brasil Maceió. Obrigado a todos pelo carinho da audiência. Amanhã eu tô de volta. Se eu não voltar é porque eu estarei com Deus, mas se eu voltar é porque Deus estará comigo. Tchau, gente! Bom dia!
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10: Ótima manhã de segunda-feira para você que está aqui na sintonia da Nova Brasil. E aí, tudo certo contigo? Por aqui, Cláudia Nakazato. Vamos juntos aqui pela Nova Brasil FM, uma empresa do Grupo Tati de Comunicação. Seguimos juntos até às 10 da manhã. E está começando o Sob Medida, uma hora com o melhor da música brasileira. A gente vai ouvir Tim Maia, Luciana Mello, Zé Cabaleiro e muito mais. Começando com os Paralamas do Sucesso com Djavan, uma brasileira. Música.

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1: Nova Brasil, e esse foi Zé Cabaleiro, Bandeira. A gente ouviu também Luciana Mello, Olha Pra Mim. 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Agora, 8h20, a gente segue o Sob Medida com o Tim Maia. Sossego.

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Nova Brasil, e esse foi o Biquíni com Isabela Brant. Então, a gente ouviu também Chico César, A Primeira Vista. E a gente segue o Sob Medida agora com Ney Matogrosso, sucesso de 86 com Balada do Louco.

0: Nova Brasil. E essa foi Ana Carolina, Eu Sei Que Vou Te Amar. Também teve Guilherme Arantes, Loucas Horas, fechando esta edição do Sob Medida.
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0: E a Receita Federal paga nesta segunda-feira o quarto e último lote de restituição do Imposto de Renda 2026. Ao todo, 521 mil contribuintes vão receber R$1,240 bilhões. O pagamento também inclui restituições residuais de anos anteriores. O valor vai ser depositado na conta bancária ou na chave Pix do tipo CPF, informada na declaração. Quem quiser saber se está no lote, pode consultar a página ou o aplicativo da Receita Federal. Nova Brasil FM, faltando 2 para as 9. 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
6: Começou o treinamento presencial dos mesários que vão atuar nas eleições de 2026 em Maceió. Nessa primeira etapa, participam convocados pelas 1ª e 54ª zonas eleitorais. As capacitações seguem até o final de setembro.
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tinha suspirado, tinha beijado o papel devotamente. Era a primeira vez que lhe escreviam aquelas sentimentalidades, e o seu orgulho dilatava-se ao calor amoroso que saía delas, como um corpo ressequido que se estira num banho tépido. Sentia um acréscimo de estima por si mesma e parecia-lhe que entrava, enfim, numa existência superiormente interessante, onde cada hora tinha o seu encanto diferente, cada passo conduzia a um êxtase e a alma se cobria de

0: clássico da música brasileira, Toquinho com Aquarela. A gente ouviu também 14 Bis, Planeta Sonho, 918. 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

0: Nova Brasil e o som da Rita Lee com Reza. Também teve Jorge Vercillo, Todo Sempre, 9h36. Bom dia.
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2: A despeito de muitas empresas que estão deixando o Brasil ou tirando suas apostas na economia brasileira, a Coca-Cola Brasil anunciou que vai fazer um novo ciclo de investimentos de até 30 bilhões de reais até 2030. Um valor que reforça o Brasil como o quarto maior mercado da companhia no mundo e um dos três que mais crescem globalmente. O dinheiro vai ser pulverizado por praticamente toda a operação. Vai ampliar fábricas já existentes, construir novas unidades, centros de distribuição, renovar a frota, trazer equipamentos nos pontos de venda e iniciativas de sustentabilidade. Um aporte generalista que mira tanto capacidade produtiva quanto a ponta final da cadeia, que é a geladeira lá no mercadinho da esquina. Então, quando uma multinacional centenária faz um aporte desse tamanho num país, é o oposto daquela aposta especulativa, né? Eles, de fato, veem o Brasil como um mercado muito importante para eles.
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0: Marina Lima, Fugaz.

0: Deixa pra lá.
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0: Nova Brasil e a Zélia Duncan, Tua Boca, também teve Pedro Mariano para você dar o nome.
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0: A gente relembra agora o clima místico de Mistérios da Meia-Noite, clássico de Zé Ramalho. Essa música foi lançada em 85 no álbum de Gosto de Água e de Amigos e traz toda a poesia do compositor para falar sobre o medo do desconhecido, os nossos desejos ocultos e o conflito entre o instinto e a razão, numa das interpretações mais marcantes da sua carreira. No Arquivo Nova Brasil, Zé Ramalho, Mistérios da Meia-Noite.

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1: Nova Brasil e o destaque do arquivo com Zé Ramalho.
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1: Olha, o Brasil está entre os 5 melhores países do mundo para estrangeiros morarem em 2026, segundo a pesquisa Expat Insider da Internations. O país aparece na 5ª posição e subiu 10 posições em relação ao ano passado, quando ocupava o 15º lugar. Entre os pontos mais bem avaliados estão a felicidade dos expatriados, a facilidade de adaptação, a cordialidade dos brasileiros e a cultura local. O ranking é liderado pelo Panamá, seguido por México, Tailândia e Emirados Árabes Unidos. O levantamento avaliou 31 países, considerando fatores como qualidade de vida, trabalho, finanças pessoais e facilidade para se estabelecer. Nova Brasil, faltando 4 para as 10.
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4: A insônia afeta mais de 30% dos adultos brasileiros e prejudica o humor, a memória e a produtividade. O problema pode surgir por ansiedade, dores no corpo ou excesso de cafeína à noite. Se a falta de sono acontecer por mais de 20 minutos, o ideal é sair da cama e fazer uma leitura sob luz fraca em outro cômodo. Evitar telas de celular e TV ajuda a preservar a melatonina, hormônio essencial para descansar. Manter rotina de horários é fundamental e casos persistentes pedem orientação médica.
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0: Nova Brasil e o Zé Cabaleiro, Alma Nova. A gente ouviu também Paula Lima, Meu Guarda-Chuva, 10 e 16. 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
5: O Ministério Público de Alagoas, MPAL, recomendou ao governo do estado a adoção de medidas para ampliar a inclusão de candidatos com TDAH, dislexia e outros transtornos específicos de aprendizagem nos concursos públicos estaduais. Entre as medidas apresentadas pelo Ministério Público estão a ampliação do tempo de duração das provas, a previsão de atendimento especializado e de tempo adicional para candidatos com transtornos de aprendizagem, além da avaliação da adoção dessas providências nos concursos que já estão em andamento e nos futuros editais. A implementação, entretanto, deverá passar por avaliação técnica sobre necessidade, critérios, impactos operacionais e reflexos nos contratos com as bancas organizadoras. Nos concursos que já estão em andamento, a Procuradoria alertou que também deverão ser considerados o estágio de cada certame, a isonomia entre os candidatos, a publicidade e a segurança jurídica.
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0: Tiago York, amei te ver.

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0: Outro lugar, teve também Lucas Félix, todas as canções, agora 10h37.
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6: A Polícia Federal prendeu em Maceió um homem suspeito de usar um bloqueador de sinal para furtar objetos de veículos. Ele usava diferentes identidades e tinha um mandado de prisão em aberto. A PF também recuperou bens furtados.
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0: Nova Brasil, coisa linda. Vinícius Cantuária fechando essa hora. Teve também um lobão chorando no campo.
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0: Morreu hoje, aos 77 anos, o jornalista Carlos Monforte. A causa do falecimento e informações sobre o sepultamento não foram divulgadas pela família. Formado em 1972 pela Faculdade de Comunicação de Santos, Monforte passou por veículos como a Tribuna e o Estado de São Paulo antes de ingressar na TV Globo em 1978. Ele também foi o primeiro editor-chefe e apresentador do Bom Dia Brasil, onde ficou por 9 anos, além de ter atuado na coordenação e apresentação da Globo News em Brasília. Deixou a emissora em 2016. Agora faltando 4 minutos para as 11 da manhã. 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

0: Carolina, para terminar, teve também som acústico do Capital Inicial, Fogo, 11:18. 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
4: 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O governo de Alagoas deve vetar parcialmente o projeto de lei aprovado pela Assembleia Legislativa do Estado, que trata da proibição da soltura e comercialização de fogos de artifício com estampido no Estado. A recomendação partiu da Procuradoria-Geral, PGE, que identificou o vício de constitucionalidade em um dos dispositivos da proposta. O parecer foi encaminhado ao governador Paulo Dantas, do MDB, e publicado no Diário Oficial do Estado desta sexta-feira, dia 28. Apesar do problema jurídico, a PGE não rejeitou o objetivo central da proposta. O ponto questionado pela PGE está nas atribuições de novas responsabilidades de fiscalização ao Corpo de Bombeiros Militar de Alagoas. No entendimento jurídico apresentado ao governo, a Assembleia Legislativa não poderia criar diretamente novas atribuições a um órgão integrante da estrutura do Poder Executivo. A manifestação da PGE é uma orientação jurídica e não corresponde até o momento ao veto formal do governador. Paulo Dantas ainda deverá decidir se acompanha ou não a recomendação antes do encerramento do prazo para manifestação sobre a proposta.
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0: som do biquíni Timidez. Teve também aqui pela Nova Brasil. A gente curtiu o sonsaço da Ivete Sangalo quando a chuva passar. 20 para o meio-dia. 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
2: Você já percebeu que a maioria das doenças não aparecem de um dia para o outro? Elas são resultados de hábitos construídos ao longo do tempo. E um dos mais importantes é a alimentação. Colocar mais frutas, verduras, legumes e alimentos naturais no prato ajuda a fortalecer a imunidade, controlar o peso e proteger o coração. Já o excesso de açúcar, frituras e alimentos ultraprocessados aumenta o risco de diabetes, pressão alta e outros problemas de saúde. Não é preciso mudar tudo de uma vez. Comece aos poucos. Pequenas escolhas feitas todos os dias podem transformar sua qualidade de vida. Afinal, cuidar da saúde também é escolher bem o que você coloca no prato.
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0: Nova Brasil com Ivan Lins, vitoriosa.
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0: A NASA lançou o telescópio espacial Nancy Grace Roman, projetado

0: para mapear grandes áreas do céu com um campo de visão pelo menos 100 vezes maior que o do Hubble. O equipamento conta com uma câmera de 300 megapixels e tem como principal objetivo identificar exoplanetas, galáxias e supernovas, cujos dados servirão de base para investigações detalhadas conduzidas por outros observatórios, como James Webb. Agora, 11h52, a gente vai para o intervalo. Na volta, tem o programa eleitoral gratuito.
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6: Em Maceió, 12:26.
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6: Está no ar o Boletim da Nova com Alexandre Câmara e o destaque de hoje é a nova pesquisa para o governo de Alagoas. Pelos votos válidos, JHC aparece com 52,5%. É o número que coloca o candidato neste retrato da Paraná Pesquisas em patamar de vitória no primeiro turno. Daqui a pouco a gente explica como esses números mostram a diferença para Renan Filho e conta também porque essa pesquisa foi parar na Justiça Eleitoral antes mesmo de ser divulgada. O Boletim da Nova está começando. Antes de chegar aos números, essa pesquisa já tinha chegado à Justiça Eleitoral. A coligação do candidato Renan Filho do MDB entrou com uma ação no Tribunal Regional Eleitoral para tentar impedir a divulgação do novo levantamento do Instituto Paraná Pesquisas. O processo tem pedido de liminar e questiona supostas irregularidades no registro da pesquisa. O que chama atenção é que a ação foi apresentada antes mesmo de os resultados serem conhecidos publicamente. A própria petição reconhece que os números ainda não haviam sido divulgados. O questionamento, segundo a coligação, não era sobre o resultado, mas sobre supostos problemas no registro do levantamento. A coligação pediu que o TRE proibisse a divulgação da pesquisa em veículos de comunicação, redes sociais, aplicativos de mensagens e portais de notícias. No julgamento definitivo, pediu também que o registro fosse considerado ineficaz. Mas a pesquisa está aí. Nas ruas, saiu hoje. Partidos e candidatos têm direito de fiscalizar, sim, pesquisas e recorrer à justiça quando identificam irregularidades. Mas, nesse caso, a ação foi apresentada antes de os números serem conhecidos publicamente. E agora a gente sabe o que mostra essa pesquisa. A Paraná Pesquisa divulgou nesta segunda-feira um novo levantamento sobre a corrida pelo governo de Alagoas e JHC aparece na frente. Já tem 47,2%. Renan Filho, 41,3%, uma diferença de 5,9 pontos. Lenilda Luna tem 1%. Márcio Jambo, 0,4%. Brancos, nulos ou nenhum, somam 5,6%, e 4,6% não souberam ou não responderam. Quando esses votos são retirados e são considerados apenas os votos válidos, o resultado muda. JHC chega a 52,5%. Renan Filho fica com 45,94%. Lenilda Luna, 1,11% e Márcio Jambo, 0,44%. Nesse retrato da pesquisa, portanto, JHC ultrapassa a metade dos votos válidos. Se esse percentual fosse repetido nas urnas, seria suficiente para vencer a eleição no primeiro turno. Na espontânea, enquanto pesquisa, quando pesquisador, não apresenta os nomes dos candidatos, JHC também aparece numericamente à frente. JHC tem 23,2%, Renan Filho, 20%. A pesquisa ouviu 1.400 eleitores em 55 municípios entre os dias 26 e 29 de agosto. A margem de erro é de aproximadamente 2,7 pontos percentuais para mais ou para menos. E para o Senado, Arthur Lira aparece com 40,4%, Renan Calheiros tem 36,8%, Marina JHC, 28,4%. Davi Davino, 24,4%. Doutor José Vanderlei tem 10,8%. Alexandre Fleming, 2,5%. E Maria Edson, 0,3%. Nessa eleição, o eleitor vota em dois candidatos ao Senado. E um outro levantamento traz uma informação importante sobre o momento político de Alagoas. O Ranking Brasil Inteligência perguntou aos eleitores se o Estado precisa de mudança ou de continuidade no atual modelo de gestão. 54,33% responderam mudança. 36,03% preferem a continuidade. E 9,65% não souberam ou não responderam. É uma diferença de mais de 18 pontos entre os que querem mudanças e os que preferem continuidade. E quando se pergunta qual é o principal problema de Alagoas, a resposta é muito clara. A pesquisa Quest mostra a saúde disparada em primeiro lugar. 41% dos entrevistados apontam a saúde como o principal problema do estado. Em segundo lugar, vem a violência, com 16%, e em terceiro, o desemprego, com 8%. A Quest ouviu 804 eleitores entre os dias 20 e 23 de agosto. E quando a gente sai da pesquisa e vai para a vida real, dá para entender por que a saúde aparece tão na frente. Tem um Alagoas de quem precisa do Estado e ainda espera. Em Delmiro Gouveia, a própria lista municipal de regulação registra mais de 21 mil protocolos ativos à espera de consultas e exames. São 6.758 protocolos para consultas e 14.755 para exames. Só em cardiologia, são 1.391 protocolos. O tempo médio estimado informado é de 90 dias. Em Pariconha, a lista municipal de regulação registra 1.049 pessoas aguardando consultas, exames ou cirurgias. E há cirurgias em que a espera estimada pode chegar a um ano. Tem consulta com neurologista pediátrico em que a estimativa também pode chegar a 12 meses. Pense numa mãe com uma criança precisando de um neurologista. Um ano não é apenas um número numa lista. É um ano vendo o filho precisar de ajuda. E é aí que entram as propostas para a saúde. No plano de JHC estão a criação de polos regionais de especialidades, mutirões de exames e cirurgias, telesaúde, transporte sanitário regional e uma fila estadual única e transparente. Na prática, é levar um médico especialista para mais perto de quem mora no interior. É fazer o exame antes que a doença piore. É reduzir a espera por uma cirurgia. É garantir transporte para quem ainda precisa se tratar longe de casa. Depois da saúde, a violência é o problema que mais preocupa o alagoano na pesquisa Quest. E segurança não é só um número. É a mulher que tem medo de quem já a ameaçou. É a família que mora numa área distante do interior e quer saber que a polícia vai chegar quando for preciso. No plano de governo do JHC, entre as propostas para a segurança, estão a integração entre o Estado e municípios, ampliação do vídeo monitoramento, recomposição do efetivo e ampliação da proteção à mulher. A proposta também prevê expandir o atendimento especializado à mulher para o interior, porque quem está ameaçada não pode depender do CEP de onde mora para ter proteção. E agora o desemprego. Desemprego é a terceira maior preocupação apontada pelos alagoanos na Quest. E os dados do novo CAGED mostram como a geração de empregos ainda é desigual pelo Estado. Nos cinco primeiros meses de 2026, cinco municípios alagoanos não criaram nenhuma nova vaga formal de emprego. Barra de Santo Antônio, Carneiros, Minador do Negrão, Olho d'Água Grande e Palestina. Entre as propostas de JHC estão a criação de polos industriais no interior, atração de empresas para o Agreste e o Sertão e apoio a quem produz. E apoiar quem produz não é uma expressão bonita num plano de governo. É, por exemplo, não deixar o pequeno produtor vender apenas o leite. É criar condições para transformar esse leite em queijo, embalar, vender, gerar renda, trabalho e deixar mais dinheiro circulando na própria região. A campanha de JHC teve um fim de semana de forte movimentação no interior. No sábado, ele esteve em Giraldo Ponciano, no Agreste. Ao lado de Célia Rocha, Marina JHC, Arthur Lira e lideranças da região, JHC participou de uma grande mobilização política. Segundo a assessoria da campanha, milhares de pessoas participaram do ato. Durante a agenda do fim de semana, JHC também subiu o tom no discurso eleitoral. Ao responder às críticas dos adversários, disse que está preparado para o confronto político e afirmou: agora apareceu um homem de coragem. JHC disse ainda que pretende fazer, nas palavras dele, o melhor governo da história de Alagoas e usou como referência a experiência de sua gestão em Maceió. E no domingo a movimentação continuou pela Zona da Mata. JHC, Marina e Arthur passaram por Chão Preta, Viçosa e Cajueiro. A campanha amplia assim a presença de JHC fora de Maceió e avança para municípios do Agreste e da Zona da Mata. E a movimentação de JHC pelo interior também vem sendo acompanhada por novos apoios políticos. A candidatura vem ampliando a base entre prefeitos de Alagoas. A adesão mais recente é a do prefeito de Craíbas, Teófilo Pereira. Em Giraldo Ponciano, tem o apoio do prefeito Bebeto Barros. Em Flecheiras, da prefeita Silvana Cavalcante. Mas a presença da campanha vai além desses três municípios. Também participam em apoio, né, prefeitos de Inhapi, Barra de São Miguel, Coité do Noia, Satuba, Santa Luzia do Norte, Boca da Mata, Quebra-Angulo e Maceió. E essa base cresceu rapidamente, mas não é apenas a quantidade de prefeitos que ajuda a medir o peso político dessa base. É preciso olhar também para o tamanho dos municípios. Usando como referência o eleitorado das eleições municipais de 2024, as cidades administradas por esses prefeitos reuniam juntas quase 777 mil eleitores. Maceió sozinha tinha mais de 632 mil eleitores naquela região. E em 2026, a capital já está na casa dos 644 mil. É de longe o maior colégio eleitoral de Alagoas. E a lista segue com Quebra-Angulo, Coité do Noia, Flecheiras, Barra de São Miguel e Santa Luzia do Norte. Ou seja, JHC não tem apenas a capital. Começa a formar pontos de apoio em diferentes regiões de Alagoas. E existe ainda um outro componente importante que não entra nessa conta dos prefeitos: Arapiraca. JHC tem como candidata a vice-governadora Célia Rocha, uma das lideranças políticas mais conhecidas do município e que já foi prefeita da segunda maior cidade de Alagoas. Portanto, o movimento da campanha tem duas frentes. JHC conserva como principal base eleitoral Maceió, o maior colégio eleitoral do estado e, ao mesmo tempo, tenta ampliar a capilaridade política pelo interior, com novos prefeitos, lideranças regionais e a presença da própria candidata a vice em Arapiraca. É uma base que ainda está sendo construída, mas que nas últimas semanas cresceu e começou a ocupar pontos do mapa político de Alagoas. Uma imagem divulgada no fim de semana levantou uma questão sobre uma mobilização eleitoral e órgãos do governo do estado. A publicação foi atribuída a um integrante do gabinete do governador. Na imagem está escrito "Mobilização do 30/8", a que se atribui a inauguração do Comitê da Praia de Renan Filho. E abaixo aparecem os nomes de órgãos do estado e números. Cefaz 120, Polícia Militar 100, Polícia Civil 100, Seduc 300, SERF 15, Controladoria Geral do Estado 25, SERES 400, SEPREV 200, somando tudo 1.260. A imagem foi divulgada pelo site Francês News e também em diversas páginas do Instagram. E a pergunta é simples: por que uma lista de mobilização para a inauguração de um comitê eleitoral poderia aparecer organizada com nomes de órgãos do governo do estado e um número para cada um deles? Quem são essas pessoas? Quem definiu esses números? E o que representa a participação atribuída a cada órgão? Essas são perguntas que precisam ser respondidas. E agora um assunto que vai fazer parte cada vez mais da vida das famílias alagoanas. Alagoas está envelhecendo. O censo de 2022 contabilizou mais de 409 mil pessoas com 60 anos ou mais no estado. Em 2010, eram pouco mais de 276 mil. Em 12 anos, Alagoas ganhou mais 130 mil moradores com 60 anos ou mais. Isso muda a vida de uma casa inteira. Chega uma hora em que os papéis se invertem. A filha que foi cuidada passa a cuidar da mãe. Ela trabalha, compra remédio, marca consulta, leva ao médico, faz comida, ajuda no banho. E no dia seguinte começa tudo de novo. E quem cuida de quem está cuidando? No plano de governo de JHC existe um eixo específico para essa população. Alagoas 60+, envelhecimento digno. Entre as propostas estão centros-dia, centros de convivência, apoio aos cuidadores, atenção à saúde e ações de proteção contra a violência. Centro-dia não é asilo, é um lugar onde a pessoa idosa pode passar parte do dia recebendo atenção e convivendo com outras pessoas, enquanto o filho ou a filha consegue trabalhar e cuidar da própria vida. Por que viver? E viver mais é uma conquista, mas essa conquista traz uma responsabilidade para o poder público, para as cidades e para toda a sociedade. Alagoas está envelhecendo e a pergunta é: estamos preparados para cuidar de quem cuidou da gente? E assim a gente encerra o Boletim da Nova de hoje. Eu sou Alexandre Câmara, amanhã tem mais informação, política e os principais fatos de Alagoas. Um grande abraço e até lá.
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1: Maiores sucessos da carreira de Zizi Posse. Lançada em 1981 no álbum Um Minuto Além, a faixa foi escrita por Renan Torres e Salgado Maranhão. Com uma interpretação delicada e marcante, a canção fala sobre a saudade, a dor da separação, aquela esperança de um recomeço iluminado.

0: Tudo diferente.
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0: Pesquisadores de um laboratório brasileiro em Itapira, no interior de São Paulo, trabalham no desenvolvimento de uma vacina contra a nicotina para auxiliar pessoas que querem parar de fumar. A proposta é estimular o organismo a produzir anticorpos capazes de capturar a nicotina ainda no sangue, reduzindo a quantidade que chega ao cérebro e, consequentemente, ativação dos mecanismos ligados ao prazer e à dependência. A vacina não pretende substituir os tratamentos existentes, mas ajuda principalmente a evitar recaídas. A pesquisa começou em 2024 e ainda está em fase inicial. Até agora, os testes foram realizados somente em animais. Antes de chegar aos seres humanos, serão necessários novos estudos de eficácia e segurança. Ainda não há previsão de quando a vacina poderá ser disponibilizada. Uma hora em ponto.
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0: Silvio Venturini, Noites com Sol, 1:20.
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0: Nova Brasil com Roberta Campos e Nando Reis, de janeiro a janeiro. Teve também Jota Quest, o Descobridor dos Sete Mares, 1h42.
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0: Nova Brasil com Sabiá e a Lua. Som do Felipe Toca fechando essa hora. Teve também um Djavan com Cigano.
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0: Isaquias Queiroz conquistou mais um ouro para o Brasil no Mundial de Canoagem Velocidade disputado em Poznan, na Polônia. O brasileiro venceu a final do C1 500 metros em uma disputa emocionante com um tempo de 1 minuto e 46 segundos, apenas 0,239 segundos à frente do tcheco Martin Fuchsa. Aos 32 anos, Isaquias chegou à 15ª medalha em campeonatos mundiais. São 8 ouros, 1 prata e 6 bronzes. Parabéns para Isaquias, né? Agora faltando 2 minutos para as 2 da tarde.
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0: A insônia afeta mais de 30% dos adultos brasileiros e prejudica o humor, a memória e a produtividade. O problema pode surgir por ansiedade, dores no corpo ou excesso de cafeína à noite. Se a falta de sono acontecer por mais de 20 minutos, o ideal é sair da cama e fazer uma leitura sob luz fraca em outro cômodo. Evitar telas de celular e TV ajuda a preservar a melatonina, hormônio essencial para descansar. Manter rotina de horários é fundamental e casos persistentes pedem orientação médica.
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0: Nova Brasil, entre a Serpente e a Estrela, Zé Ramalho teve também Ana Vitória e Vitor Clay, Pupila, 2h19.
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0: 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Agora 2h42.
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0: Nova Brasil, com o encontro do Gilsons e Mariana Volker, devagarinho. Teve também Lulu Santos, Esse Brilho em Teu Olhar.
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0: O Brasil aparece como o quinto melhor país para estrangeiros viverem em 2026 no ranking Expat Insider, elaborado pela Internations. O levantamento ouviu 7.786 expatriados de 162 nacionalidades e avaliou 31 países. O Brasil se destacou principalmente pela receptividade. 79% avaliaram positivamente a acolhida dos brasileiros e 68% disseram que é fácil fazer amizades no país. Natureza, clima, lazer e finanças pessoais também receberam boas avaliações. Bom, e com essa notícia, eu, Ana Pellicer, tô indo, agradecendo demais o carinho da sua companhia. Fique bem, cuide-se bem. Uma ótima tarde de segunda-feira, uma semana maravilhosa para você. Tô de volta amanhã a partir das 10 da manhã e já, hein? Você fica na boa companhia do Júlio César. Um beijo para você e até amanhã.
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6: 3 e 3 para você, uma ótima tarde. Abrindo mais uma hora com o Jota Quest. Fácil.

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0: Nova Brasil, encontro de Ney Mato Grosso e Chico Buarque até o fim. Mais que moderna brasileira. 3h15.
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6: 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O Ministério Público de Alagoas, MPAL, recomendou ao governo do estado a adoção de medidas para ampliar a inclusão de candidatos com TDAH, dislexia e outros transtornos específicos de aprendizagem nos concursos públicos estaduais. Entre as medidas apresentadas pelo Ministério Público estão a ampliação do tempo de duração das provas, a previsão de atendimento especializado e de tempo adicional para candidatos com transtornos de aprendizagem, além da avaliação da adoção dessas providências nos concursos que já estão em andamento e nos futuros editais. A implementação, entretanto, deverá passar por avaliação técnica sobre necessidade, critérios, impactos operacionais e reflexos nos contratos com as bancas organizadoras. Nos concursos que já estão em andamento, a Procuradoria alertou que também deverão ser considerados o estágio de cada certame, a isonomia entre os candidatos, a publicidade e a segurança jurídica.
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0: Nova Brasil, eterno síndico Tim Maia, você, mais que moderna brasileira, 3h37, ótima tarde.
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4: Maceió. O governo de Alagoas deve vetar parcialmente o projeto de lei aprovado pela Assembleia Legislativa do Estado, que trata da proibição da soltura e comercialização de fogos de artifício com estampido no Estado. A recomendação partiu da Procuradoria-Geral, PGE, que identificou o vício de constitucionalidade em um dos dispositivos da proposta. O parecer foi encaminhado ao governador Paulo Dantas, do MDB, e publicado no Diário Oficial do Estado desta sexta-feira, dia 28. Apesar do problema jurídico, a PGE não rejeitou o objetivo central da proposta. O ponto questionado pela PGE está nas atribuições de novas responsabilidades de fiscalização ao Corpo de Bombeiros Militar de Alagoas. No entendimento jurídico apresentado ao governo, a Assembleia Legislativa não poderia criar diretamente novas atribuições a um órgão integrante da estrutura do Poder Executivo. A manifestação da PGE é uma orientação jurídica e não corresponde até o momento ao veto formal do governador. Paulo Dantas ainda deverá decidir se acompanha ou não a recomendação antes do encerramento do prazo para manifestação sobre a proposta.
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13: 3h41. Esta é Rita Lee.

0: Nova Brasil Belchior, sujeito de sorte.
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0: Estudantes do Instituto Federal de São Paulo, em Jacareí, desenvolveram o Papuguinho, um aplicativo gratuito criado para auxiliar crianças autistas e outras pessoas com dificuldades de fala e interação. A ferramenta utiliza comunicação aumentativa e alternativa, onde o usuário seleciona ícones coloridos na tela para formar frases que são, assim, diferentes. É isso mesmo. Fique na sintonia, fique na Rede Nova Brasil para mais informações. Pagodinho disponível para Android e também Windows. Está disponível na internet e sem anúncios. O projeto ressalta que a ferramenta é um recurso de apoio e não substitui acompanhamento profissional quando necessário. Mais que moderna, brasileira, agora 3h53, ótima tarde para você.
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Nova Brasil, mais que moderna, brasileira, 4h20, Caetano Veloso, queixa. E a gente liga você a mais um nome confirmadíssimo. É isso mesmo, no Festival 2026. 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

0: Nova Brasil, ao som de Adriana Calcanhoto. Vambora, agora 5 para as 5.
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0: Lionel Messi, para alegria de uns e tristeza de outros, anunciou oficialmente sua aposentadoria da seleção argentina em publicação nas redes sociais. Com legado de 205 jogos, 125 gols e títulos como a Copa do Mundo de 2022, o camisa 10 se despede da Albiceleste como maior artilheiro da história de seu país. Leia a carta de despedida na íntegra em nosso site. Acesse e confira. NovaBrasilFM.com. 4 para as 5.
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5: 5 e 1. Esta é Maria Gadu, oração ao tempo.

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0: Nova Brasil, Tuco Oliveira. Será que eu tô gostando dela? Daqui a pouco, Weber Lima com Nova Brasil em campo. Agora 5h24, ótima tarde.
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1: 10 e 29 minutos. Boa tarde, grande abraço para você ligado na Nova Brasil FM. 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Dá jogo, vamos até às 7 da noite, falando muito da 25ª rodada do Campeonato Brasileiro. Uma rodada cheia de gols e a gente vai falar sobre isso a partir de agora. Comigo, Weber Lima, ao meu lado, Renan Teixeira. Veloso na equipe técnica, o Lucas Monteiro, o Clodoaldo Júnior, na mesa de som, o Celcinho Roberto, na produção de Antônio Lima. Vamos direto para as manchetes do programa de hoje. Tem muita polêmica no programa de hoje com o nosso Edson Rufino, Felipe Camargo, Felipe Oliveira, Lucas Basile e Antônio Lima.
2: O Corinthians ontem ficou devendo o futebol no Clássico da Arena diante do Santos e foi derrotado pelo placar de 1-0. Foi a terceira derrota consecutiva no que diz respeito ao Campeonato Brasileiro. Ontem para o Peixe, antes para Coritiba e também o Cruzeiro. A diretoria aguarda com grande expectativa o desfecho favorável em relação à negociação do volante André. A janela de transferências do futebol inglês se encerra esta terça-feira às 7 da noite.
3: Atacante Paulinho tem nova lesão diagnosticada e só deve retornar às atividades no Palmeiras no início do mês de outubro. Verdão empata com o Mirassol fora de casa e a arbitragem é a protagonista do jogo.
4: São Paulo volta vencendo o Campeonato Brasileiro depois de 10 rodadas, sobe para a 11ª colocação e se afasta da zona do rebaixamento do Campeonato Brasileiro.
5: No Santos, dia seguinte da vitória por 1-0 frente ao Corinthians, e time que consegue respiro na briga contra o rebaixamento pelo Campeonato Brasileiro. Reapresentação na tarde desta segunda-feira no CT Rei Pelé. Peixe que já pensa no duelo de volta das quartas de final da Copa do Brasil. Ingressos esgotados para o confronto diante do Palmeiras.
6: Flamengo goleia o Botafogo e encosta na liderança. Caio Jorge é somente advertido pelo STJD. E David, atacante do Vasco, é investigado por tráfico de drogas e armas.
1: Portanto, aí os destaques do programa de hoje. É uma operação logo pela manhã, né? Que envolveu aí alguns alvos. E a gente vai descobrir o que realmente aconteceu nos próximos dias. Bom, uma informação aqui, né? Um dos destaques do mundo, né? Que o Messi anunciou a aposentadoria da seleção argentina. Portanto, o Messi despede da seleção do seu país. E hoje o Manchester City anunciou a contratação do Alan, ex-Palmeiras, tá certo? Bom, 5 horas e 32 minutos, você participa conosco através do YouTube, youtube.com/Nova Brasil em Campo, youtube.com/jornalismo Nova Brasil, o Nova Brasil em Campo também com o Gaviva, pensou que eu esqueci, né, Gaviva? Gaviva, foi surpreendido, hein, Gaviva? É o seguinte, o nosso Gaviva, também ao lado do Renan e do Veloso, para a enquete de hoje, que é o seguinte: o Corinthians merece punição no que aconteceu ontem lá no estádio? A torcida hostilizando o garoto que pegou a camisa do Neymar? Na sua opinião, o Corinthians merece punição? Sim ou não? Boa tarde, Gaviva, tudo bem?
7: Boa tarde, Weber, Veloso, Renan, toda a galera do áudio, vídeo, produção, nossos ouvintes. Posso já responder?
1: Pode, manda a bala, Gaviva.
7: Não, eu não acho que o Corinthians deve pagar por essas pessoas aqui, verdadeiros animais, né, mano? Pra que fazer isso com uma criança, mano? Pra que fazer isso com uma criança? Eu sei que não teve tapa, soco, murro e bofete, nem nada disso e tal, mas a criança, pô, a criança sai traumatizada, a criança pegou a camisa de um cara que ela acha que é um ídolo pra ela e tá tudo certo, não importa que é do outro time, mano. Pra que fazer isso, mano? Então, eu acho que, de repente, deve punir, né? Se for identificado os torcedores, pode até punir, deixar de entrar no estádio durante um tempo e tudo mais. Mas o clube não, Weber.
1: É, e na sua opinião, Renan Teixeira? Boa tarde, Renan. Tudo bem?
8: Boa tarde. Boa tarde, Weber, Veloso, Gaviva. Todos os nossos ouvintes, muito boa tarde. Eu concordo com o Gaviva. O Corinthians acho que não merece sofrer punição, né? O Corinthians tem que... É que era muita gente ali também no momento, não, é difícil até correr atrás de quem, era muita gente ofendendo a criança ali. Sim. Você correr atrás de quem estava cometendo esse ato para punir a pessoa, né? Mas o Corinthians não tem nada a ver com isso, não, pô.
1: E na sua opinião, Veloso, boa tarde. Você acha que o clube deve ser punido, sim ou não?
9: Não, boa tarde, o Renan, o Gaviva, o pessoal que está acompanhando a gente. Ah, o clube não tem que ter responsabilidade, né? Infelizmente, não dá para você ter controle dos idiotas que vão para a arquibancada, né? Então,
1: são muitos.
9: Muitos, né? São muitos. E aí não tem o que você fazer, né? Mas eu acho que é um absurdo o que aconteceu com essa criança lá em Itaquera, né? Se a gente demonstra realmente que o pessoal não tem um pingo aí de coerência, né? E de entender que o menino pode ter um ídolo que não jogue no Corinthians. Aliás, o Neymar é um ídolo nacional, né? E por isso ele recebeu um presente que era para ser muito especial para ele, um dia para ficar na memória. Vai ficar, mas vai ficar o trauma também, né? De ser xingado por pessoas que estavam ali torcendo para o mesmo time que o dele, e por ele ter recebido um presente ali, algo que com certeza ele queria muito, e o Neymar foi muito bem, né, de levar para a criança, mesmo sabendo que ali só tinha torcedores do Corinthians, de presentear um corintiano que gosta dele. Agora, você acha que o Neymar vai fazer isso de novo? Como é que vai fazer isso se tem tantos idiotas ali que vão acabar xingando uma criança porque ganhou um presente de um ídolo nacional? Mas é, infelizmente, é intolerância, né, Weber? Porque a gente está vendo nos estádios hoje, o pessoal reclama porque não tem duas torcidas, mas eles brigam entre eles.
1: Sim.
9: E consegue brigar entre eles. Eles não conseguem ter um consenso ali, né? E aí a gente só tem que lamentar. Eu acho que o Corinthians não vai ser punido, não deve ser punido, mas tem que identificar esse pessoal. E como hoje é tudo por facial, né? Deixa os caras 6 meses sem ir pro estádio. Oh. Faz alguma coisa com esse povo aí, porque não é possível, né? Os caras agora querer brigar, ofender. E se deixar, você acha que até bater numa criança no estádio, porque tava com uma camisa do Santos ali que ele ganhou do Neymar.
1: Não duvido a criança apanhar, mas o pai e a mãe provavelmente numa dessa daí apanha. É o seguinte, olha. É, sobre essa questão do Corinthians, eu também, né, eu não concordo que o Corinthians não deve ser punido pela situação. O Corinthians soltou uma nota hoje lamentando o episódio, mas eu vou contar um negócio para vocês. Ontem eu cheguei aqui, eu chego um tempo antes da jornada começar. E aí eu sento aqui na cadeira onde está o Renan, para me preparar, para ver os jogos, né, o que eu vou falar durante a abertura. Só que o som do estádio, ele fica aberto aqui no estúdio, o pessoal estava lá em Itaquera, e eu fico aqui ouvindo o ambiente do estádio. Olha o nível do negócio. É, tipo, aquilo que aconteceu ontem com o garoto, não me surpreende. Esse tipo de coisa não me surpreende em estádio de futebol. Por quê? Porque os caras vão lá, e eu levo muito um pouco meu filho no estádio, porque é um ambiente, cara, que o cara acha que tem o direito de fazer o que ele quiser ali dentro. E não é assim. O que o Veloso falou aqui de briga entre torcedores é só buscar na rede social. É só buscar nas redes sociais episódios de torcedores do mesmo time saindo no tapa dentro do estádio, né? Então, não é um ambiente legal. Mas eu vou contar para vocês do negócio do som do estádio, né? Olha... Isso daí, quem estava no estádio sabe que isso acontece. Eu ouvi ontem, eu esqueci de falar na abertura. Por isso que tem coisas que você tem que falar na hora que você ouve, você tem que falar no rádio, né? Porque você não perde, era o gancho dessa história que aconteceu com o menino. A locutora do Corinthians fala o seguinte. Alô, torcedor corintiano, por favor, não quebrem as cadeiras. Cara, é o fim. Só um anúncio no estádio da locutora do Corinthians para os torcedores do Corinthians, partida de jogo de torcida única.
9: Única.
1: Você precisar de um locutor para pedir, por favor, para não quebrar as cadeiras, aí você vê o nível. Aí você vê o nível. Aí eles falam lá, a história que é que tiraram, né, as cadeiras tanto do norte como do sul, que era para colocar mais gente e tal. Eu já duvido disso. Tiraram essas cadeiras porque devia ser um prejuízo todo o jogo. Quebravam as cadeiras o tempo inteiro. Agora as cadeiras estão só na leste e na oeste.
9: Só nas laterais.
1: Exato. E o lugar é mais caro, hein, gente? Por isso que dinheiro, poder aquisitivo, educação, não tem nada a ver. Não tem nada a ver. Não quer dizer que o cara tem um poder aquisitivo melhor, ele é educado. Porque se a locutora do Corinthians está pedindo, por favor, para não quebrar as cadeiras, é que quebram as cadeiras depois de jogos do Corinthians. E não tem torcida visitante, gente. Não tem torcida visitante nem na leste, nem no oeste. É esse o ambiente. É dessas pessoas que acham que pode ir lá e estão pagando, pode quebrar a cadeira do clube. Então, o que fizeram com o garoto ali, né, deram a camisa. E o engraçado que foi esse, com esse garoto aí, a camisa do Santos, eu não sei se é por conta do Neymar, porque estava com o Renan tomando um café lá embaixo, a gente viu a imagem do Lucas, do São Paulo, em 2024, entregando a camisa do São Paulo para um corintiano, para um menino corintiano que estava ali. E não deu nesse B.O. Então, eu acho que deu polêmica por conta do Neymar, que foi muito importante no jogo, né? Que São Paulo não ganha lá, né? Então, em 2024, São Paulo não ganhou, o Corinthians estava tudo bem. Mas como perdeu e o Neymar foi importante para a vitória do Santos, isso aconteceu. Mas esse é o ambiente, esse é o tipo de pessoa que você vai encontrar em estádio de futebol. É isso daí. 5:40, vamos falar do Corinthians, então. O Timão na Nova Brasil com o nosso Edson Rufino. E aí, Rufino, beleza?
2: E aí, beleza, Weber? Tudo certo? Salve, salve, amigo torcedor. Vamos juntos com detalhes e informações do Timão. O Corinthians ontem ficou devendo o futebol no Clássico da Arena e foi derrotado. 1-0 para o Santos, permanece na décima posição, tem 32 pontos, mas conheceu a terceira derrota do Campeonato Brasileiro, terceira derrota consecutiva, ontem para o Peixe, antes para Curitiba e também para a equipe do Cruzeiro. Pós-jogo, técnico Fernando Diniz falou a respeito desse resultado, a terceira derrota consecutiva, já fica o sinal de alerta, ligado?
10: As três derrotas incomodam muito, Bessone. Muito, é uma coisa que não estava. Se você explicar, as derrotas não são iguais. O jogo do Cruzeiro foi um jogo diferente do jogo de hoje. O jogo de Curitiba tem uma questão de a gente ter jogado na quinta, um jogo aqui mentalmente muito desgastante, mas a gente tem também, por obrigação, saber superar isso. Era difícil, mas era uma coisa que é possível. A gente fez isso no jogo do Inter, da eliminação para o jogo do Red Bull. A gente conseguiu fazer uma boa partida contra o Red Bull em situações parecidas com esse jogo que foi do Coritiba. E hoje eu acho que a gente tem, desses três jogos, hoje acho que a gente ainda tem um peso maior para nós, porque a gente teve tempo para recuperar, teve tempo para treinar e tempo para ter jogado um jogo com mais intensidade do início ao fim.
2: Muito bem, acompanhamos atentamente o que disse o técnico Fernando Diniz a respeito do jogo de ontem. Ele terá mais uma semana cheia para a preparação do time até o próximo compromisso, marcado para domingo, 19h30 na Arena, contra Chapecoense. E além de perder o jogo de ontem, perdeu também três titulares, o Ranieri, Gabriel Paulista e Hugo Souza. O Ranieri e o Gabriel Paulista, terceiro cartão amarelo com bola rolando. E no caso do Hugo Souza, terceiro amarelo, já após o encerramento do jogo, devido a reclamações. A diretoria aguarda com grande expectativa um desfecho favorável em relação à negociação do volante André com o Nottingham Forest. Janela de transferências do futebol inglês se encerra às 19 horas desta terça-feira e o clube aguardando com grande expectativa. E para fechar, fato lamentável ocorreu pós-jogo, um garotinho 8 anos, recebeu das mãos do Neymar uma camisa e teve que ser retirado com escolta policial ao lado dos seus familiares devido à revolta de alguns corintianos. Então é isso, eu falei do Corinthians, até mais, um abraço, amigo.
1: Vamos lá, Renan, em relação ao time do Corinthians, terceira derrota seguida no comando Fernando Diniz. Olha, eu só vou te falar, ô Renan, que a coisa não tá pior porque passou pelo Rosário.
7: Sim.
1: Se não passa pelo Rosário, a cabeça do Diniz estaria prêmio, Renan.
11: Com certeza estaria. E não só pelos resultados, porque o Corinthians tem jogado muito mal. Pelo menos essa é a minha opinião. É um time pouco produtivo. Ah, mas vai chegar o Memphis. O Memphis vai resolver todos os problemas do Corinthians. O Memphis não estava aguentando andar ontem. Ele não participou praticamente nada do jogo.
1: E o Garro não está jogando nada. E
11: o Garro também está muito mal, né? É para a gente entender como... A gente teve até um debate aqui esses dias, né, Weber? A respeito do Yuri Alberto. Quanta falta faz o Yuri Alberto para esse time do Corinthians, cara? Porque ele dá opção, ele se movimenta, ele tem velocidade. E sem ele, né, limita até o jogo do Garro. O Memphis ontem, pouquíssimo participativo, pouca intensidade no jogo. O Santos vence e, assim, foi um gol de bola parada, na verdade, né? O Neymar bate a falta, o Hugo defende muito bem. O Veloso pode falar sobre isso depois. Para falar sobre goleiro, ainda mais do lado do Veloso, eu tenho um pouco do pé atrás, porque ele corrige a gente na hora, né? Não. Mas eu acho que o Hugo defendeu muito bem ali.
1: Foi bem mesmo.
11: Os jogadores do Corinthians, o Garro e o que a gente mostrou.
1: O Garro e mais um, ficaram o comendo amendoim.
11: Ficaram parados.
1: Comendo amendoim assistindo. Comendo amendoim assistindo. Vamos ver a defesa do Hugo. Pô. Aí ele defendeu, pegou na trave, voltou, eles estão dormindo.
11: Aí o Hugo faz uma defesa daquela e os caras parados. O único que acompanhou a jogada o Oliva, né? O Oliva faz o gol, então o Santos mereceu ganhar. No segundo tempo cai o rendimento do Santos, porque também cai o rendimento físico do Neymar. O Neymar, enquanto ele está bem fisicamente, e mudando um pouco a característica dele, né, Weber? Ele não carregando mais tanto a bola, ele soltando a bola mais rápido, sendo participativo, mas soltando a bola mais rápido, ele deixa o jogador na cara do gol, ele cria oportunidade, né? Então o Santos mereceu ganhar e é preocupante a situação do Corinthians. É bem preocupante e se não passar da próxima fase da Libertadores, Diniz...
1: Complica, Diniz, né? Porque o Corinthians caiu para o Internacional na Copa do Brasil, que é um time fraquíssimo.
7: Fraco.
1: Né? Fraquíssimo.
11: E tem mostrado isso, inclusive, no brasileiro também.
1: Exato. Aí, Rosário Central foi uma luta para passar pelo Rosário Central, que é uma equipe fraca também. E no Campeonato Brasileiro começa a se atrapalhar. Inclusive, né, o pessoal, mas o Corinthians está com 32. Se o Remo ganhar hoje, vai a 26.
11: Um jogo a mais, Weber.
1: Porque
11: a maioria ali, Corinthians...
1: Corinthians
7: tem um jogo a mais.
1: Corinthians tem um jogo a mais. É que vai pegar a Chape domingo. Não é possível que não vença a Chape. É, porque se não vencer a Chapecoense, aí entra numa crise mesmo.
11: Só uma coisa rapidinho que eu tinha esquecido, Weber. E eu não sei qual que é o prazer do Diniz de colocar o time em risco. Por quê? O Raniel, ele toma o cartão no finalzinho do primeiro tempo. Teve uma confusão ali perto do banco do Santos ali, né?
1: Deveria ter sido expulso, que o Wilton Pereira não teve coragem.
11: Aí, o jogo tá pegado, ele deveria ter sido expulso. E aí sim, tirado todas as chances do Corinthians de reação. Pô, eu não sei qual que é o prazer que ele tem de colocar o time em risco. Foi assim na Libertadores? Não foi assim na Libertadores? Sim. Duas vezes, lá e aqui, né? Não tirando, ele não conseguindo ler o jogo, não entendendo que o jogo está pegado demais para manter jogadores com cartão amarelo dentro do campo. Ele não faz as substituições todas que ele tem à disposição nas três paradas e deixa os jogadores em risco. O Raniel não foi expulso ontem porque o Wilton foi frouxo.
1: O Wilton não teve coragem de expulsar o Raniel com o segundo amarelo.
11: Era o Wilton mesmo o árbitro, né? Eu falei errado.
1: É o Wilton. Renan, Veloso,
7: oi.
1: Em relação ao Hugo Souza, fez uma defesaça, né?
7: Defesaça. Aquela bola ali tá muito frontal, né? E o Neymar meteu ela lá na gaveta, ele chegou e fez a defesa. Aliás, eu até estava comentando hoje nos donos da bola que eu fiz uma defesa... parecido, igualzinho, um lance muito parecido. Um pouquinho mais perto do Marcelinho na final do 94, que ele chuta, eu consigo defender também, ela bate na trave e o Marques também faz o gol no rebote, igualzinho o lance. Então, o Neymar bateu bem, o Hugo tem que esperar a saída da bola, né, para chegar depois, para ver certinho se não vai bater no canto dele, saiu, conseguiu fazer a defesa e aí no rebote não tinha ninguém ali, né?
1: Para pegar dormindo.
7: O rebote do Hugo, que fez uma defesaça. A bola ia pro gol. Esse gol do Neymar, o Hugo evitou.
1: Ô, Veloso, tem um gol do Hulk de falta. Você achou que o Santos falhou? Gol do Hulk, o do Fluminense contra
9: o segundo gol.
1: Não,
9: né?
1: O segundo é absurdo.
9: O segundo é ridículo. Agora, isso que você está falando, eu não estou lembrando.
1: É uma falta do Hulk. Eu achei que faltou uma
7: passada. Mas... ontem, né?
1: Eu achei que faltou uma passada mais pro lado.
11: E eu achei que foi uma batida mais fraca do Hulk comparado com a do Neymar.
1: Põe te mostra aí pra
9: o
1: você.
9: O Santos ontem deu uma vacina.
1: Mais uma. Né? Saiu vaiado, né? Foi vaiado durante o jogo.
9: Vou te contar, né?
1: Tá mal, né?
11: Quase difícil. Eu falei pro Weber sobre isso, Veloso. Eu acho que. Só uma opinião, eu acho, não tô afirmando. Mas. Pelo movimento da bola, eu acho que o kick no gramado sintético traiu ele.
9: Ah, mas ele tem que estar acostumado.
11: É, isso eu falei também. Se acontece com o Fábio, é uma coisa. O Fábio não está acostumado, ele é outra. Mas eu tive a impressão que ele se perdeu no kick da...
9: Eu não lembro, assim, detalhes desse lance, não. Eu lembro que ele deu uma engrossada no segundo gol. Mas especificando do Hulk, agora eu não vou lembrar.
1: Depois a gente vai colocar aí para você ver.
7: Mas, Weber...
1: E fala, Gaviva!
7: Não, eu só queria falar que esse negócio de confusão dentro do estádio, esse negócio aí, eu vou falar, tem que voltar a vender bebida alcoólica dentro do estádio. Porque aqui no Bar do Cabeção a gente não vê briga, velho. Aqui fica todos os caras bebendo, fica tudo relaxadão. Aí você vê São Paulino, Corintiano, Santista e Palmeiras tudo junto. Daqui a pouco um tá beijando, o outro falando, eu te amo, você sabe que eu te considero pra caramba. Os caras ficam tudo mamadão aqui, velho. Então eu sou a favor de voltar a vender bebida pros caras ficarem mais relaxados no campo, Weber.
1: Maravilha, maravilha. Mas tá aí, né?
9: Tem uma discussão que ia liberar esse ano.
1: Acho que no Rio de Janeiro é liberado.
9: Não, em Minas é liberado, no Rio é liberado.
1: Isso é bobagem.
9: Tinha uma discussão pra liberar esse ano.
1: Os caras ficam lá do lado de fora, entornando o caldo lá, descendo tudo e mal um pouco fora do estádio pra entrar. Isso é bobagem. Em relação ao jogo, o Diniz, você acha que a Libertadores já vai começar a contar depois do Estudiantes, a vida do Diniz no Corinthians, Veloso?
9: Sem dúvida nenhuma, a gente vê o retrospecto do Diniz, ele começou de uma forma até surpreendente, né? Com um time que sofria poucos gols, não é normal no histórico do Diniz.

0: Aula na frente, que também tropeçou na bola.
1: Nossa. Caiu, né?
0: Caiu sozinho.
2: O problema é esse, Veloso. Por que ele colocou o Memphis ali?
0: Não, mas não importa. O Memphis ali não resolve. Aí ele tira um cara que tem qualidade.
2: Ele ou o Pedro Raul?
0: Não, mas o Memphis ali, eu acho que ele é pior que o Pedro Raul ainda. Se o Memphis tá por dentro e deixa o Pedro Raul lá, talvez a bola chegue mais com situação, né? Com qualidade para ele definir. Do jeito que ele tá ali, com o Memphis tropeçando ali, ele também... Não funciona. A bola ia pelo lado do Corinthians, o Memphis, eu estava de olho nele. Ele se posicionava entre os zagueiros. Ele não vai sobrar nada ali para ele. Não vai, nada, não vai chegar a bola nele. Então o Diniz, assim, é a forma do Diniz, né? A gente sempre questiona as decisões que o Diniz toma e novamente já chega nesse estágio Diniz, né? O momento em que a torcida já começa a ter dúvida do trabalho. E eu não tenho dúvida nenhuma. Se ficar pela Libertadores, vai começar uma pressão muito forte de troca de trabalho do Diniz também na frente do Corinthians.
1: 5h52. E você, Gaviva, tá gostando do trabalho do Diniz?
3: Não, não tô gostando. Nunca gostei, aliás. Eu vi o Diniz nos outros times e falei, tomara que ele nunca venha pro Corinthians. Sempre falei isso aí para todo mundo. E veio. Parece que foi praga. Agora, eu queria até falar, jogar esse assunto para vocês. Não sei se foi só eu que vi, mas que falta que faz Breno Bidon no time do Corinthians. Breno Bidon, que falta, né? Vocês falaram do Yuri Alberto, concordo que ele faz uma falta, porque ele bota um terror, né? Ele corre muito e tal, sempre segura uns dois zagueiros junto com ele. Mas o Bidon faz falta demais, hein, Weber?
1: Faz muita falta o Bidon e o André nesse meio de campo do Corinthians. Fazem uma falta absurda esses dois atletas do Timão. Sim, e o Corinthians cheio de desfalques, hein, para pegar a Chapecoense. Mas não é possível que não vá ganhar da Chapecoense. Não é possível, a Chapecoense...
3: Não é São Paulo não, vamos ganhar.
1: E o São Paulo foi lá, né? O Corinthians vai receber aqui em Itaquera.
0: Aí não dá, né?
1: Aí não dá, pô. A partir das 18 horas do Futebol da Nova Brasil, você vai curtir.
0: Tem jogo da Libertadores no meio da semana.
1: Tem isso também.
0: Ele já tá falando que o time tá desgastado. Se ele inventar umas mudanças aí, a gente sabe que o time do Corinthians é aquilo ali, os 11... E depois o que vem de fora não resolve. Não sei não, hein? Se ele arrumar um empate aí contra a Chape, ele vai ter mais pressão pro lado dele ainda.
1: Vai, com certeza. É porque também eu vou te falar, imagina o Corinthians com Guinegão, Dieguinho e Pedro Raul no ataque. Aí tá lascado mesmo. 5h53, vamos com a participação do nosso ouvinte no 11943-805-100. O pessoal que participa conosco, deixa eu ver aqui no YouTube. O pessoal que participa, Edmar Matos, de Campo Grande, Mato Grosso do Sul. Estrear no estádio, não entendi aqui. Vânia Santos, um beijo para você. O Belmiro Moreira, um abraço também. Punição com jogos sem torcida é didático. Eu vou te falar que um pouco da culpa do que acontece dentro das arenas, esses absurdos, é culpa também das autoridades que julgam, CSTJD ou às vezes aqui em São Paulo, a Federação Paulista, tá proibido o sinalizador, aí os caras vão levar o sinalizador. Aí julgam, punem, como fizeram esse ano aqui a Federação Paulista, e aí na hora de punir mesmo, do estádio ficar fechado, o que acontece? Eles liberam. Esses dias aí levaram uma cabeça de porco, do animal mesmo, cortaram a cabeça do porco e levaram lá no clássico com Palmeiras, Corinthians e Palmeiras. Ah, vai rolar punição, quando chega perto, tiram a punição. Então, isso daí é culpa também das autoridades. Puniu, que seja severo. Fala, ó, o portão vai ficar fechado mesmo, ninguém vai assistir o jogo. Se quiser assistir da TV, não vai ter torcida. Aí dá um prejuízo pro clube isso daí. Aí o clube vai pensar mais do que ficar colocando locutora para ficar pedindo, pelo amor de Deus, para não quebrar a cadeira. Aí vai pensar em outras formas.
2: Caso de homofobia, né, do... Não foi de um caso de homofobia ali do lado, não sei se é leste ou oeste, não sei ali. Não foi? Não teve um desse daí?
1: Teve.
2: Daí teve uma primeira punição e depois não
1: tiraram.
2: Não foi?
1: Então, não adianta. É aquele negócio de sem vergonha, sabe? Você dá a punição pro cara e você tira. Aí o cara fica sem vergonha. Fala, eu vou continuar fazendo que, ó, não vai dar em nada. Vão me punir aí e tal. Ou vão soltar notinha pedindo desculpa e tá tudo certo. Depois eu peço desculpa. Que é hoje, o futebol de hoje é assim. O cara faz burrada e depois vai pra rede social pedir desculpa. Luizão do Parque Peruxo, um abraço pra você. Reinaldo falou que viu mulher xingando o garotinho. Teve mesmo, cara. Uma vergonha mesmo, Reinaldo. Wagner Marinha, não deve ter filho, né? Não deve ser, né? Porque uma pessoa tem que...

0: pensar se ela gostaria, né? Eu acho que esse é a máxima, né? Do relacionamento de pessoas. Você vai fazer uma coisa para o outro que você gostaria que fizesse com você? Não, então não faça. É, Wagner Marim, quem deve ser punido é o Pedro Raul, vai ser grosso lá, assim lá no Lausanne.
1: Olha só.
0: O Edson Orrira de Nagoya falando, o Corinthians deve tomar punição no Quimicão. Não fala assim, Quimicão, rapaz. Boa semana para vocês. Tem áudio no WhatsApp? Ainda não, pô? Tá carregando ainda, não, tem que dar um refresh aí, tem um esquema de fazer isso aí, que senão...
1: Upgrade.
0: É, senão não vai voltar nunca, vai ficar rodando o tempo todo. 5:56, vamos fazer o seguinte, rápido break, na volta, a sua participação pelo WhatsApp 11 943 805 100, muita gente participando, deixe seu like, se inscreva no nosso canal no YouTube, participe conosco do Nova Brasil em Campo com pão de alhozinho. Com pão de alhozinho, dá jogo!
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0: 18 horas e 1 minuto, voltamos com o Nova Brasil em campo, com pão de alhozinho, da jogo. Deixa eu mandar um abraço aqui para o Roger Souza, grande Roger, ele é torcedor corintiano, falou que se colocou no lugar do pai do rapaz, que é o que eu estou falando, é só se colocar no lugar da pessoa que sofreu lá, né? Você que tem um pai, você que tem um filho, né, se colocar no lugar dos pais que estavam com esse menino lá. É muito simples para você imaginar o que aconteceria, né? E o Roger tem um filho corintiano que gosta do Neymar também, o Gustavo. Mas é isso, 18 horas e 1 minuto. Deixa eu mandar um abraço aqui também, pessoal que está no YouTube participando conosco. O Belmiro Moreira eu já li aqui. O Jorge Almeida, um abraço para você. Levi Pedroso, da Zona Norte de São Paulo. Falou, Weber, ganhamos! O Vicente Gonçalves falando, Veloso, Weber, Renan. Vergonha ontem com uma criança, imagina o que os caras são capazes de fazer sem a TV mostrando, uma vergonha. O Marcos Barros falando da falta de cultura, começar pelos dirigentes, e a punição tem de sobrar para os torcedores, sim, doa quem doer. E o Leonardo Castro, todo clássico em Itaquera é uma vergonha. Ô torcida sem educação, diz aqui o Leonardo Castro. Mas agora a gente vai dar um recado importante aqui para você no Nova Brasil em Campo com o Daniel, que vai vir trocar uma ideia aqui com a gente. 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
1: É uma alegria
0: aí
1: estar aqui, meu amigo.
0: Oh.
1: Uma ótima tarde ou ótima noite para quem,
0: tá
1: quem está nos assistindo. 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
1: Bom programa pra vocês aí. Valeu. Ótima semana.
0: Valeu, obrigado.
2: Ô, Weber.
0: Vamos lá, fala, Gaviva.
2: Não, você tem que tomar esse magnésio da Lírios aí, porque outro dia eu te perguntei qual foi o último título do São Paulo, você demorou muito tempo pra lembrar.
0: É
2: bom pra memória também, hein?
0: É verdade, Gaviva, é verdade. Ainda bem que teve um de 2023 pra salvar, que senão o outro ficava longe.
3: Tá bravo, hein?
0: É, e era meio, hein? Meio, pela metade, sabe, Gaviva? Pela metade, que o time ganhou no intervalo, foi e não voltou mais.
3: Foi embora.
0: Foi embora, né? Exatamente. Foi o título da Sul-Americana. Bom, mas é o seguinte, 18 horas e 8 minutos, vamos lá então. Deixa eu mandar um abraço, que tem um monte de gente mandando mensagem aqui, rapaz. Ah, grande Rafa Gmeiner, um abraço pra você, meu amigo. Pra Andressa Lasmar, a esposa dele, o filho dele, o Ravi Lasmar. Um grande beijo pra vocês, curtindo o futebol da Nova Brasil. E o nosso ouvinte, hein? No 11-943-805-100. Vamos com as mensagens, bombando por todo o estado de São Paulo, bombando no Brasil e no mundo. Vamos lá.
4: Fala, pessoal da Nova Brasil em Campo. Azaf de Campinas, hein? Pessoal, eu acho que o Corinthians não deveria ser punido por causa dos torcedores. Eu sou muito corintiano, mas eu gostaria de ganhar uma camiseta do Neymar também. Mas não lá no estádio, levar uma placa pedindo pra ele. Eu iria ir lá em Santos pedir a camiseta do Neymar.
5: Boa noite, Nova Brasil, boa noite, Web, boa noite, Fran, boa noite, bancada. Levi Pedroso, Zona Norte. Que atitude linda daquele menino, hein? Pedir a camisa do Neymar. Pena que os ignorantes não entendem, né? Não entende. Futebol é alegria, futebol é felicidade, não é guerra, não. Levi Pedroso, um abraço a todos.
6: Fala, Weber Lima. Boa noite, Daniel de Sorocaba. Weber Lima, esse magnésio aí é bom, hein? Tem que dar desses magnésios aí pro jogador do Corinthians, que pelo amor de Deus, hein? Que fase que tá o Corinthians.
7: Boa tarde, Weber. Boa tarde, Veloso. E boa tarde a todos aí. Ô, Weber. Trincão deve estar alegre, né?
0: É mesmo.
7: Tricolor ganhou.
0: Cadê o Tricão?
7: Ele deve estar rindo à toa aí, né?
0: Vou pegar o Tricão.
7: Sem chororô. Ô, Weber, bora aumentar esse contrato do Veloso aí, né? Só um dia na semana dá não, viu? Quero ver ele todos os dias aí.
0: Ô, louco.
7: Já, Marcelo.
0: Um abraço, quer ouvir o Veloso todo dia, tem que descansar também, pô.
2: É.
0: Veloso já trabalha todo dia, rapaz. É o seguinte, deixa eu mandar um abraço aqui também pro Diego de Sierve, que tá com o Lucas, com a Lívia, com a Lorena, o Léo, todo mundo curtindo o futebol da Nova Brasil e vai curtir agora as informações do Verdão, é isso, né? O Palmeiras com o nosso Lucas Valente, será que o Palmeiras tropeçou? É tropeço lá em Mirassol? A gente vai descobrir daqui a pouco com o Veloso, com o Renan e o Abel Ferreira, hein? O rei das desculpas. O pessoal gosta, né? Quando eu falo do Abel aqui. O rei das desculpas voltou. As informações do Palmeiras com o Lucas Basílio. Grande tarde, grande noite, Lucas.
3: Grande tarde, grande noite, enfim, um grande abraço para você, Weber Lima, abraço especial para quem curte o futebol Nova Brasil em Campo. Falamos do Palmeiras, líder do Campeonato Brasileiro, mas com a vantagem diminuída com relação ao segundo colocado em comparação à última rodada, né? O tropeço do Verdão em Mirassol diante do time da casa, empate em 1-1, acabou diminuindo a margem para o vice-líder Flamengo de 6 para 4 pontos ganhos. Lembrando que o rubro-negro vai fazer o jogo que tem a menos com relação ao Palmeiras nessa semana contra o próprio Mirassol lá no Rio de Janeiro. O empate nem era para ter sido considerado um resultado tão ruim assim, né? Mas, por conta de todo o cenário, foi bastante lamentado pelos palmeirenses. Isso muito por conta do alvo central, né? A arbitragem, mais uma vez, foi polêmica. João Vitor Gobbi, o dono do apito, gerou reclamações tanto do Mirassol quanto também do Palmeiras. Após a partida, em entrevista coletiva, o técnico Abel Ferreira passou o seu parecer, né, do que foi o jogo, né, na visão dele e também, claro, falou da arbitragem.
8: Primeiro dizer-vos que acho que o adversário preparou bem o nosso jogo, teve uma semana inteira para preparar o nosso jogo, fisicamente mais frescos. A vantagem e a desigualdade que é em termos físicos, num gramado que estava bom, num clima que estava extremamente quente e difícil para jogar. E depois as confusões que tu falas, isso tem muito a ver com o critério que foi utilizado durante o jogo todo. Nós queremos para estes jogos os melhores árbitros e o critério é completamente inacreditável. É inacreditável como é que o Filipe leva uma gravata, nem falta é. É inacreditável como no primeiro início do jogo a falta que há sobre o Marlon, ele não marca falta e não dá amarelo. É inacreditável como é que expulsa o miúdo, o Arthur. E é isso depois que provoca esta agitação no banco, de uma e da outra.
3: Esse então Abel Ferreira, que não tem muito tempo para lamentar, afinal de contas o Palmeiras já volta a campo na quarta-feira para confirmar a sua vaga na semifinal da Copa do Brasil, né? Tem clássico diante do Santos, Verdão pode até perder por 2 gols de diferença que avança para as semifinais da Copa do Brasil. Pelo Brasileirão, rodada 26 acontece no próximo final de semana e o Palmeiras mede forças com o Botafogo lá no Rio de Janeiro. Para fechar de Verdão por hoje, Paulinho, atacante que vive uma fase muito ruim fisicamente, né? Ele, durante os treinamentos em que se preparava para voltar no duelo de ontem contra o Mirassol, sentiu uma nova lesão e foi diagnosticada uma lesão no adutor longo da coxa direita, ou seja, mais uma lesão um pouquinho mais grave muscular, e a previsão de retorno dele agora é só para o início do mês de outubro.
0: Tá certo, portanto, aí as informações do Palmeiras. Veloso, foi tropeço com o Mirassol ou não?
2: Foi muito, muito. O Flamengo foi lá, meteu 5. O Palmeiras vai lá e pega o Mirassol na zona do rebaixamento, empata 1-1 e passou apertado ainda. O Palmeiras deixou de ganhar 2 pontos contra o Mirassol. Aliás, o Palmeiras está se enroscando contra times da zona do rebaixamento. Já foi assim com o Remo, já foi assim com o Inter, já foi assim com o Vasco, agora foi a vez do Mirassol. Então, é um momento muito complicado, muito delicado do Palmeiras, que chegou a abrir 9 pontos do Flamengo. E se o Flamengo confirmar a vitória agora, que deve ganhar do Mirassol no meio da semana, a diferença cai para 1 ponto. 1 ponto, porque é um Palmeiras que no segundo turno, em 6 jogos, fez só 8 pontos. E principalmente perdendo para times da zona do rebaixamento. Então, o Palmeiras está se complicando, atravessa um momento muito ruim no brasileiro. E o Abel precisa parar de falar que é porque o Palmeiras joga quarta e domingo, e o Mirassol, por exemplo, joga só de final de semana. O Mirassol joga de final de semana porque não tem Copa do Brasil, porque não tem mais Libertadores e está na zona do rebaixamento. Então, o que é melhor? O time que está brigando por tudo ou o time que está lá embaixo da tabela e joga só de final de semana?
9: É só ele ser eliminado, daí joga só de final de semana.
2: Não, mas já aconteceu.
9: Pô.
2: Lá em 24, o Palmeiras foi eliminado nas oitavas de final para o Botafogo e eliminado nas oitavas de final para o Flamengo. Copa do Brasil e Libertadores. Fica só de final de semana. Mesmo assim, não ganhou nada, porque o Botafogo, que jogava o Brasileiro e a Libertadores, foi lá no Allianz Parque, ganhou do Palmeiras 3-1 e foi campeão.
10: Então essa história de que jogar só de final de semana é vantagem, só se for para os outros, porque quando o Palmeiras jogava de final de semana também não era vantagem. Então tem que arrumar o time, tem que fazer os caras jogar. E em pré-eleição lá, pré-eleição não, em coletiva, para falar de jogador, como ele falou do Vitor Roque, então faz o seguinte, ó, tira do time. Se vai na coletiva para falar que o Vitor Roque não está bem, está jogando mal e está atrapalhando o time, então saca o cara do time. Ele é o treinador, para que ele tem que ir lá na coletiva falar mal de jogador? Tira o jogador e resolve dentro do vestiário. Espero que ele tire na próxima partida, já que ele está ruim, e coloque o Flaco como centroavante, que é o melhor jogador do ataque do Palmeiras, inclusive é o melhor atacante, tem 21 gols na temporada, tem que jogar como centroavante, não tem como jogar como meia pro Vitor Roque.
0: E outra, não, hein, Renan, e outra coisa, que falando do Flaco Lopes jogando de meia, você vê que quando o Flaco fica com esse papel de meia, os caras conseguem dar o bote nele e tomar a bola.
10: Ele
0: porque
10: demora
0: não...
10: a soltar a bola.
0: Exato, ele demora. Ele,
9: é característico.
0: Ontem ele perdeu duas ou três bolas assim.
9: É normal, mas agora eu discordo, entre aspas, do Veloso. Agora ele não tem que tirar o Vitor Roque.
10: Não, ele tem que...
9: Ele expôs o menino, ele expôs o rapaz, agora coloca pra jogar. Agora vai, joga. Agora vai, resolve. Não, porque se ele não expõe e resolve lá dentro, ô Vitor, você não tá legal, cara, você não tá legal. É hora de você sair, se prepara melhor depois da lesão, você não tá com confiança, você não voltou bem. Agora, ele jogou o rapaz aos leões, foi isso que ele fez ou não? Você jogou, Veloso?
10: Saca.
9: Ele colocou os leões, agora tem que fazer o contrário. Senão ele perdeu o jogador. Ele vai ter um elenco.
0: Que parece que ele perdeu.
10: Na coletiva e ter falado do jogador. Agora ele tem que tirar. Se o cara tá ruim e ele vai lá falar que o cara tá ruim, ele tem que tirar o cara do time. O que que tá jogando então?
9: E vai ter um elenco contra ele. Porque você sabe muito bem, Veloso.
10: Claro.
9: Jogador odeia ser exposto. Você entra no vestiário e enche o cara de porrada. Cobra, faz o que você quiser. Agora, expor publicamente, você sabe muito bem que jogador não gosta. Ainda mais os de hoje em dia, né?
10: Não,
9: os de hoje em dia. É uma vaidade que eles não suportam ouvir o nome deles em entrevista coletiva pro lado negativo. Se é pro lado positivo, tudo bem. É pro lado negativo, eles não suportam. O Abel, me parece que tá ali em rota de colisão com o grupo de jogadores.
0: Já algumas coletivas vêm assim, né?
9: É. O Palmeiras, quando o Palmeiras não tá bem, tá num momento ruim, ele fala muito de nome de jogador, né? E é o que o jogador mais odeia, Weber. Cara, é complicada a situação do Palmeiras. E o Palmeiras não tá jogando bem. A gente tava falando antes, né? O Flamengo perde gol. Mas perde gol porque tá criando. Porque
0: cria.
9: O Palmeiras
0: cria demais.
9: Não tá criando. O Palmeiras não tá perdendo gol. Por quê? Porque não cria.
0: Você vê, a gente tá vendo aqui na TV ainda os lances de Flamengo e Botafogo. É criando o tempo todo. O Pedro recebe as bolas, dá os tapas para trás, para os caras virem batendo. O Flamengo cria demais, mas perde muito gol, gente. Mas perde gol demais, né, o time do Flamengo.
9: O Flamengo foi fazer o segundo ontem para matar o jogo.
0: Aos 40.
9: Aos 40 do segundo tempo. Depois sai mais um. Um golaço, mas foi matar o jogo aos 40 do segundo tempo.
0: Gaviva, fala, Gaviva.
2: Não, só para falar que no meio de semana era outro Palmeiras, né? Era outro Palmeiras contra o Santos, que estava sem o Alan, mas estava com o Arias, que arrebentou com o jogo. E ontem aquele choque de realidade, jogando em Mirassol, com o time em zona de rebaixamento. Sem o Alan, que já foi, se mandou lá para a Inglaterra, e sem o Arias. Aí o Palmeiras ficou a pé, né, Weber?
0: É verdade, o Palmeiras terá problemas aí para sequência, né? Porque no próximo jogo, não sabe se o Piquerez volta a tempo. O Arthur está fora, né, da partida contra o Botafogo, foi expulso. É, já tem um problema aí para a lateral esquerda.
10: Só que o Piquerez volta.
0: Piquerez volta?
10: Piquerez volta.
9: Quarta-feira?
10: Não.
0: Não, domingo contra o Botafogo, lá no Engenhão. E uma partida fora, né? Com o Botafogo, que começa a ficar perto da zona da degola, já está abaixo do São Paulo, o time do Botafogo na classificação do Campeonato Brasileiro.
9: Esse bom jogo que o Gaviva falou do Palmeiras contra o Santos, que de fato foi a partir dos 30 e poucos minutos do primeiro tempo, quando sai o gol do Flaco. Nesses últimos jogos, ô Gaviva, não sei se vocês concordam, mas é o atípico do Palmeiras. O normal do Palmeiras é o de ontem. O que fez contra o Santos, de ter feito 3 e poderia ter sido 7, 8, tem sido o atípico do Palmeiras. Né? Não é o comum do Palmeiras. Nos últimos jogos, eu tô querendo dizer, né?
0: Depois da Copa. Pós-Copa, parece que o negócio desandou.
9: E é isso que eu acho que tem preocupado mais o torcedor do Palmeiras, porque tá vendo o Flamengo encostar e jogar muito, atropelar tudo que é adversário, é 3 no Botafogo, é 5 no Mirassol, e atropelando todo mundo. E o Palmeiras, além de não estar conseguindo com mais tranquilidade os resultados, pelo contrário, não está desempenhando bem, a verdade é essa.
0: E eu falo aqui do rei das desculpas, o pessoal fala, ué, fica pegando no pé do Abel, pegando no pé do Abel, mas não é, gente, sabe o que é? Eu ouço a coletiva do Abel e ele volta com alguns temas, esse daí mesmo do descanso, que é um absurdo, até porque a gente já trouxe outros exemplos aqui, do São Paulo, do Bragantino, que ficaram 14 dias de folga, voltaram no Brasileiro, porque já estavam eliminados da Copa do Brasil, e perderam. São Paulo jogou contra o Grêmio, a equipe fraca perdeu, descansando 14 dias, depois da Copa do Mundo, né? E o Bragantino perdeu do Corinthians, em casa.
10: O Santos agora?
0: O Santos essa semana. O Santos descansou? Quem descansou? Foi o Santos ou foi o Corinthians que descansou essa semana? E o que aconteceu em Itaquera? O Santos ganhou. Então, essa desculpa, essa daí não cola mais, Abel. Esse negócio de ficar um time tá mais descansado que o outro. Não, o papel do Palmeiras era enfrentar o Mirassol, um time da zona do rebaixamento, e vencer com o que você tem em mãos, com o plantel que você tem. Palmeiras não pode ficar perdendo ponto para time da zona do rebaixamento. Não pode, não pode. E essa história, né, da arbitragem. Inclusive, ontem, é um tema aqui para a gente discutir, eu quero ouvir o Gavião. Ontem eu vi pênalti naquele lance.
10: Aonde?
0: Foi pênalti.
10: Não, aí não.
0: Foi
10: aí
0: pênalti. Não.
10: Que pênalti.
2: É isso que ele queria.
0: Que pênalti. Pênalti.
2: Tava demorando.
10: Tava indo bem.
0: Pênalti.
10: Eu tava indo bem.
0: Ó, vou te falar. O Giai dá o carrinho e toca na perna do rapaz com o tronco aqui, ó. O tronco bate na perna do jogador do Mirassol, Fernandinho, e derruba o jogador. E você vê que o cara não consegue nem encenar, porque ele toma a lapada e cai e bate lá com o Carlos Miguel. Pênalti claro.
10: Ah, para.
0: Põe o lance aí. Põe o lance aí no YouTube. Põe aí. Põe o lance no YouTube. Cadê?
10: Foi nada.
0: Como não foi? Vou te mostrar. Não tem o toque na perna ou não?
10: 300 vezes.
0: Tem o toque na perna ou não?
10: Aí rouba a bola. Toca na bola.
0: E não toca no cara antes?
10: Aí o se embola ali.
0: Não. Cadê o lance aí, Antônio?
10: Na bola. E tira. Já é a segunda vez que ele faz um lance igualzinho. Os dois foram marcados pênalti. Os dois o VAR corrigiu.
0: Corrigiu errado ontem. Aqui. E aí o Abel vai reclamar de arbitragem. Eu fiquei sem entender. Porque isso daí pra mim era pênalti.
10: Ah, isso aí pra você.
0: Cadê o lance, pô? No YouTube.
10: Tava indo bem, Weber.
0: Então.
10: Vou imitar o Milton Neves ao contrário. Você tava indo bem.
0: Então, é o seguinte.
10: Aí você calma.
0: Gavi, eu vou mostrar pra você a hora do contato. Ah. A hora do contato do jogador do Palmeiras na perna direita do Fernandinho.
2: O Giai fez a falta de costela.
0: Exatamente. Ele dá o carrinho e pega aqui, ó, no tronco. O tronco pega no jogador e derruba o atleta do. Vamos lá, então. Coloca lá. Olha lá, Veloso. Vou te mostrar. Mostra lá. O pessoal no YouTube... Quem viu ontem o lance, ó... Aí não adianta. Se lá, aí não adianta. É agora, quer ver?
10: Bola onde vai? Olha a bola.
0: Não. Mas depois ele tocou no cara antes. Olha lá. Agora lá, pera. Tocou, olha lá. Ó. Derrubou ali, ó. É lá atrás, ó. Tira o GC aí, ó. Tira o GC e volta o lance.
10: Você vai passar essa vergonha.
0: Não, vergonha não. É pênalti.
10: Passar essa vergonha.
0: É pênalti. Olha lá. Já tocou, ó. Tocou com...
10: Na bola.
0: Quem na bola? Na bola é depois, Veloso.
10: Ela nem disputa a bola, o Jair vai lá e rouba a bola do Fernandinho.
0: Olha lá. Vai um pouquinho. Aí. Vai, tocou. Tocou ali, volta.
10: Na bola.
0: Aí já não vale mais, já derrubou o jogador.
2: O juiz deu pênalti, né, Weber?
0: Deu pênalti, olha lá. Olha o toque, ó. Vai aí, ó. Aí, olha lá. Derrubou, ó. Pegou na perna. Nesse momento. Isso daí é pênalti.
2: Tanto que ele perde a passada e coloca a perna lá na frente.
0: Exatamente. Isso é pênalti. Claro que não foi marcado o Gaviva, na sua opinião, Gaviva.
2: Ah, isso foi pênalti. Ele fez sem querer, mas sem querer também é pênalti.
0: Ele também achei.
2: Na bola. Mas antes de tocar a bola, ele com as costelas derruba a perna do cara.
0: Pô, e você não, né, Veloso? Você não.
10: Vocês querem que expulse o Giaia.
0: E Renan, na sua opinião?
9: Eu também, no jogo jogado, como eu te falei, pra mim não tinha sido nada. Quando vem essa câmera de trás e mostra que ele toca com a... com o peito aqui, com a costela, no, no na perna direita, no calcanhar direito do Fernandinho. Tanto que o Fernandinho perde a passada. Ele vai com a passada lá na frente. Depois, obviamente, como a bola vai pro lado e mostra, o Giai toca na bola. Mas antes teve esse toquezinho. Agora, assim como no jogo de São Paulo, depois a gente vai falar do São Paulo, também mesma coisa. Tem um toque sutil. O menino vacilou, o Pedro vacilou, teve um toque sutil no Luciano. O que está me incomodando é a intervenção do VAR. Isso está me incomodando. No jogo do São Paulo e no jogo do Palmeiras. Está marcado? Tem que dar, tem que deixar. Tem que deixar marcado.
10: Não, mas aí
9: o do São Paulo não deu.
10: O do São Paulo mudou a trajetória da bola.
0: Aí ele toca antes no jogador, antes, Veloso.
10: Estão disputando ali o carrinho, ele toca a bola. Não tem pênalti. Não tem pênalti. O VAR...
2: Ele deu uma costelada. Ele deu uma costelada.
10: É, uma costelada.
0: Deu uma costelada, eu também achei. Eu achei que foi pênalti. Pênalti que não foi marcado. 18 horas e 26 minutos, a gente vai pro rápido break. Na volta, a sua opinião, quero saber a sua opinião. Inclusive tem uma
10: pergunta. 90% aí.
0: É que tem torcedor, não tem. É o seguinte, ó. Inclusive, tem uma pergunta aqui do Diego de Sérgio falando assim: o Paulinho agora volta com o atleta ou ex-jogador? Com essas lesões, uma atrás da outra. A gente vai falar sobre isso depois do break. Vamos falar também do tricolor, o São Paulo que voltou. E o Tricão tá feliz da vida. Oh. E também... Ei, Tricão!
2: O Tricão tá de fralda limpa.
0: Tá limpinha, rapaz. Agora pega o Galo reserva. Aí o Galo vai vir com o time reserva pra jogar aqui com o São Paulo. E aí ganhando vai a 33. Vai melhorando, né? Faltam 15, como diria o Crespo. Rápido break, voltamos já no Nova Brasil em Campo com pão de alhozinho. 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
4: 18h30, olha aqui, ó, quem tá aqui, ó. Olha, quase cai, rapaz. Olha aqui, ó, quem tá comigo, ó, Tricão. Ei, Tricão, tá feliz, hein, Tricão? Tá feliz, Tricão.
5: Tá com a fralda limpa, não?
4: Tá. Olha, tá até perfumado, rapaz. Passaram
5: até com talquinho aí.
4: Talquinho, hã?
6: Esse negócio é meio escuro, hein?
4: Não, é o desenho, é o desenho do leãozinho, é o leãozinho. É, ó, olha aqui, ó. Ei, Tricão. Tricão, mas...
5: Fazia 3 meses que ele não dormia bem.
4: É, não tava bem, não. Ô, Tricão, mas deixa eu te contar um negócio. Sábado, São Paulo volta a campo. Calma, Tricão. Calma. Sem desespero, Tricão.
6: Daqui 3 meses ele volta a sorrir.
4: Não dá. Não dá tempo, 3 meses não dá. E vai pra Série B.
6: Aí vai chorar mesmo.
4: Aí vai chorar. Não dá, não. Ah, ó, sábado tem, mas o Galo vem com time reserva. Vem com o time reserva, eles vão achar que vão pegar o Vitória e vão ganhar.
7: Vai.
4: E aí, ô Veloso, negócio do Paulinho da pergunta, você acha que volta, como é que volta o Paulinho, hein?
6: É difícil saber o que vai acontecer com esse Paulinho, eu só sei que ele tá há 2 anos no Palmeiras, esse ano não jogou. Ele entrou um jogo como titular, jogou 45 minutos, saiu, sentiu. É a terceira lesão seguida, sem entrar em campo. Primeiro foi a coxa, depois foi o adutor, agora é o tendão. O cara não consegue voltar mais, cara.
5: Olha o tambor batendo aí.
6: É, tá batendo bumbo aí, tem que bater bumbo. Volta, cara. É uma loucura esse Paulinho.
4: Agora,
6: o Palmeiras
5: tem que chamar o pai Xoxó.
6: O Paulinho. O Paulinho não joga, gente. Eu não sei mais o que vai acontecer.
4: E o Vitor Roque, em condições, não tá jogando também, Veloso.
6: Não tá. O Vitor Roque veio do DM, parece que deixou o futebol lá no DM também.
4: É, rapaz.
6: E o Paulinho não consegue sair do DM. Tá difícil.
5: Tem que chamar o pai Xoxó.
6: Agora, quando o Palmeiras vendeu o Alan, a expectativa era a volta do Paulinho.
4: Sim.
6: O Alan foi embora e o Paulinho machucou de novo. Agora Sim. É só... Sabe qual que é a próxima previsão?
4: Depois da data FIFA, né?
6: 6 de outubro.
4: É...
6: Outubro
4: mais
6: já acabou
4: mês?
6: O ano. Já vai ter a data FIFA.
4: É.
6: Outubro já acabou o ano. Vai
4: acabou.
6: Ter outubro, novembro, acabou.
4: Não, vai ter se bobear, 8 rodadas, né? Do Campeonato Absurdo. Brasileiro.
6: Absurdo o que tá acontecendo com o Paulinho no Palmeiras.
4: Ô, Gaviva, quem é esse pai Xoxó?
5: O pai Xoxó, ele é o cara que sempre ouve nós aí e tal, né? E ele dá uns passes, né?
4: Ah.
5: Às vezes ele erra passe, tá errando mais passe que o meio-campo do São Paulo. Mas às vezes ele dá um passe e o pai Xoxó tá ouvindo. O pai Xoxó tá sempre ligado na Nova Brasil.
6: Vai levar o Jaila também pra acertar o passe.
4: É, tá precisando também. 18h33. Vamos com a participação do ouvinte no 11 943 80 5100.
8: Fala, Weber, beleza? Anderson aqui de Sumaré, interior. Ô, Weber, se vender esse magnésio pro Corinthians aí, será que os caras não jogam a bola? Ah, não. Se vender pra eles, não tem dinheiro pra pagar, né? Desculpa.
9: Boa noite, Weber Lima, para todos aí na Nova Brasil. Ninguém vai comentar do VAR amigo pro São Paulo, não? É Luiz de Campinas.
4: Não teve nada de VAR amigo, não.
10: Boa noite, Weber Lima. Lógico. Não tem jeito não, hein? O Varmeira mais uma vez entrou em ação, mas não tem jeito não. Quem vai ser campeão é o Mengão. Brasileiro Libertador, pode escrever.
11: Vamos lá, então.
10: Aldrieto, Jardim Santo André. É nóis.
12: Cara, aí é da rádio, né? É da rádio Nova Brasil, programa de esporte. Aqui é o São Paulino, que não ganhava muito tempo, não tinha porque ficar mandando mensagem. Abraço, Weber. Tem combinado de se encontrar lá no Luiz Fernando de novo, hein? São Paulo Poçadinha, um abraço.
4: Valeu.
1: Lima, Gaviva, Veloso e Renan, craques da Nova Brasil. Márcio Oliveira, tricolor de Sorocaba. Aleluia, aleluia. São Paulo ganhou um jogo no Campeonato Brasileiro, Weber Lima. Com a calça na mão, de fraldão, mas ganhou. Tamo junto.
7: Boa noite, Nova Brasil em campo. Ué, o Renan não vai receber o prêmio lá na Câmara Municipal? Ele e o Ademar? Fala aí, Chicão Disciplina, Frisia do.
4: Vai.
13: Alô, alô, Weber Lima, o 10 do futebol, Tony da Barra Funda, motorista de aplicativo. Ô, Weber Lima, pede pro cabelo de boneca parar com a graça.
4: Aí, ó.
13: O cara pega na bola depois. É muito pênalti.
4: É pênalti.
13: É outra coisa.
4: Tanta
13: cara. Volta a jogar, pelo amor de Deus. Salva o tricolor aí, ajuda aí, vai, mano. Abraço, senhores.
4: Abraço. Mensagens que chegam, vamos falar de São Paulo então, 18 horas e 35 minutos, o tricolor que enfim venceu, dá-lhe Tricão, ei Tricão, feliz da vida com a vitória do São Paulo, as informações com Felipe Oliveira.
14: Um abraço, Weber Lima, um abraço, amigos ligados na Nova Brasil em Campo, todo mundo sintonizado na Nova Brasil FM. Falaremos sobre o São Paulo Futebol Clube, que neste último sábado, depois de 10 rodadas, finalmente voltou a vencer no Campeonato Brasileiro. Essa foi a primeira vitória do técnico Dorival Júnior à frente do tricolor paulista na competição nacional. São Paulo recebeu o Red Bull Bragantino e venceu por 2-1. Gol de Luciano e de Gustavo Santana. Gustavo Santana marcou seu primeiro gol como profissional, ele que foi formado nas categorias de base do tricolor paulista, e no seu terceiro jogo como profissional, o primeiro deles iniciando como titular, balançou as redes no estádio do Morumbi. O Luciano fez seu gol de número 115 com a camisa do São Paulo, e esse gol faz com que ele assuma, ao lado de Careca, a 14ª colocação dos maiores artilheiros da história do São Paulo Futebol Clube, agora empatando com o ídolo tricolor, o Careca. Com esse gol também, o Luciano se tornou o terceiro maior artilheiro do São Paulo em campeonatos brasileiros. É o gol de número 69 para o camisa 10 do tricolor paulista. O técnico Dorival Júnior, ao final da partida, falou sobre a importância dessa vitória e também falou sobre o gol de Gustavo Santana, mais um talento da base sendo formado.
15: Nós estamos preparando praticamente uma equipe das categorias de base. Nós até tiramos esses jogadores, né? E até criando uma situação complicada para a base, mas ao mesmo tempo tentando prepará-los, né? Dentro daquilo que é necessário para a nossa equipe. Eu acho que nós havíamos feito isso na maioria das equipes que passamos nos últimos anos, sempre encontrando resultados importantes. Não foi diferente no Corinthians e não será diferente também aqui no São Paulo. Eu não tenho dúvidas que isso vai acontecer. São garotos que promissores e que vêm apresentando algo muito positivo ao longo de todo esse processo. Estou completando aí quase 115 dias aqui, 105 dias, acho, à frente do São Paulo. E eu estou buscando alternativas, opções, possibilidades que nos deem a condição de uma melhoria do nosso grupo, do nosso elenco. Já que é um momento complicado, não solicitei contratações, não pedi em momento nenhum contratações, nós precisávamos encontrar possibilidades. E essas possibilidades estão sendo variadas aí dentro do nosso grupo com aquilo que nós temos em Cotia.
14: Com a vitória, o São Paulo sobe para a 11ª colocação do Campeonato Brasileiro, abrindo 5 pontos da zona do rebaixamento, chegando a 30 pontos conquistados. São Paulo tem agora uma semana inteira de trabalho, iniciando nessa próxima terça-feira, já que o time recebeu folga nesta segunda, visando o duelo deste sábado contra o Atlético Mineiro às 18h30, para aí sim espantar de vez e se distanciar cada vez mais da zona da degola. Essas são as informações do São Paulo. Nessa segunda-feira, volto com vocês aí do estúdio. Grande abraço, Weber.
4: 18h39, rápido break. Na volta, a gente fala da vitória do tricolor para cima do Bragantino. 2-1, São Paulo venceu com o gol do garoto da base, né? O Dorival vai para essas coletivas, fala que está sendo preparado um time, era o Osório que seria utilizado, nunca mais voltou. São engraçadas essas falas do Dorival. Não bate muito com a realidade. 18h40, rápido break. Voltamos já já com o Nova Brasil em campo, com pão de alhozinho. 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

0: 18:44, voltamos com o Nova Brasil em campo, com pão de alhozinho, resenha boa, tem pão de alhozinho da jogo. Olha, é o seguinte, vamos falar do São Paulo, que ontem, ou melhor, sábado, derrotou o Bragantino por 2-1, Renan, tira um peso das costas, né? Muito tempo sem ganhar, 10 partidas, é a hora da reação, é a hora da virada, né?
1: E era o que precisava, né, Weber? Você parar para analisar mesmo, não foi lá um jogo tão bem jogado pelo time do São Paulo, né? Foi um jogo eficiente, defensivamente sofreu pouco, né? Ele muda o esquema tático, coloca ali 3 zagueiros, né? Acho que o sistema defensivo funcionou bem em bola parada, coisa que o São Paulo tem sofrido praticamente todos os jogos, não sofreu nesse, conseguiu fazer um gol na bola parada, inclusive, né? com o menino, com o Gustavo Santana. Mas é, certeza que não é o que o Dorival mais gosta num time de futebol, né, que é controle de jogo. Só que ele conseguiu, dentro desse sistema, colocar os dois jogadores que mais tem capacidade nesse elenco do São Paulo hoje, que é o Marcos Antônio, dentro da posição dele, armando, criando, apoiando nas jogadas, tirando a bola da pressão, pifando e colocando o Luciano perto da área, que aí sim, ali ele vai ter a capacidade de ajudar em alguma coisa, não longe da área. Então, eu acho que é um jogo para trazer leveza para o ambiente, Weber. Veloso pode dizer melhor do que eu. Time quando tá um tempão sem jogar, o ambiente, hein, Veloso? Até no almoço. Ah, né? Até, sem ganhar, sem vencer. Até no almoço, nas refeições, você chega no treino, ninguém olha na cara de ninguém, é briga. Qualquer coisinha no treino sai briga. Com as vitórias, o ambiente fica mais leve, fica mais gostoso, traz confiança pro elenco, né? Traz confiança pros jogadores. Agora, você me permite falar rapidinho, Weber? A sonora que a gente ouviu do Dorival não condiz. A
0: não
1: fala
0: bate,
1: dele,
0: né? Não bate.
1: Não condiz com as atitudes. Estamos formando um time de garotos. Espera aí, que time de garotos que ele coloca o Pedro Ferreira para jogar contra a Chapecoense? É. E agora nem levou o Pedro Ferreira para o banco. Qual que é o problema? Como a gente não assiste treino, a gente fica limitado na nossa análise, né? Limitação ali dentro do jogo só, dentro dos 90 minutos. O menino não foi relacionado para o jogo, o Rian Francisco não foi relacionado para o jogo. Para mais uma vez, a gente ter que ver dentro do campo o André Silva,
0: sim.
1: Então, cara, o que ele fala não se traduz nas atitudes dele.
0: E você, Veloso, você vê uma mudança aí com essa vitória? Você acredita que pode dar um start aí numa virada aí do São Paulo para fugir definitivamente do rebaixamento?
2: É importante, né? Eu fiz esse jogo junto com o Hugo aqui, no sábado, e realmente o São Paulo, mais importante do que jogar bem, porque não foi uma grande partida, foi vencer o jogo e somar os 3 pontos. O Dorival fazia 19 jogos, um turno inteiro sem ganhar.
0: Sim.
2: Loucura. Então é um absurdo. E aí pro Dorival, importantíssimo, já tinha uma pressão. Pros jogadores também, voltar a ter esse ambiente de vitória. E o São Paulo pensar um pouquinho daqui para frente, né? Com 30 pontos. Abriu um só da zona do rebaixamento, né? Tava 4, passou para 5. Mas a vitória veio. Então acho que o Dorival, se ele não teve um time que jogasse bem até individualmente, eu acho que talvez ele tenha encontrado o sistema que o São Paulo tem que jogar. Esses 3 zagueiros, de 3 jogadores no meio de campo, 2 jogadores à frente. Aí eu acho que ele tem que achar os nomes para o sistema, né? Por exemplo, eu não gosto desse lateral direito do São Paulo, esse Buta, né?
0: Não, é uma brincadeira.
1: O Lucas Ramon. O Lucas Ramon, acho que ele estava com... Acho que parece que ele estava... Durante a semana ele passou ali com limitação, sabe, Veloso? Parece que é isso, né? Dizem que é isso.
2: E depois entrou. Na frente, se ele não tem o Calleri, tem que ser o Luciano, né? O Luciano jogou ali junto com o menino, com o Gustavo Santana, mas o Luciano tem que ser esse jogador que faz gol, porque dentro da área, como que estava falando o Renan, ele realmente sabe os caminhos ali, ele tem mais tranquilidade para resolver dentro da área, aquele cara que tem a consciência do gol, do goleiro, para fazer uma jogada de gol, né? Muitas vezes até a garotada, que acabou até fazendo gol o menino, mas não tem na hora de fazer o gol ali da definição, sente um pouco. Então eu acho que é isso, Dorival achou o sistema, achou a primeira vitória aí dele no São Paulo, no Campeonato Brasileiro, agora é achar os nomes para dar seguimento aí para o São Paulo tentar viver dias melhores e principalmente afastar esse perigo do rebaixamento.
0: Ô Gaviva, agora vai, Gaviva.
3: Vai com esse pênalti mandrake que deram pro São Paulo.
0: Que você é isso?
3: Tô ouvindo todo mundo falando do São Paulo aí. Mas que pênalti mandrake, hein?
0: Ah, foi pênalti. O Pedro chuta a perna do Luciano.
3: O Luciano caiu com 2 segundos de atraso ali.
0: É o delay, Gavi.
3: Hein?
0: Você não conhece...
3: Tem pena de forçadão.
0: Você não conhece o delay, Gaviva? Tem delay.
3: É o delay. Não, sem brincadeira nenhuma. Eu não achei aquilo pênalti, não. Vocês acharam? Porque por um ângulo parece que é pênalti, mas por outro ângulo parece que foi uma forçação de barra danada ali, hein?
0: Eu fiquei com a impressão do toque do Pedro, né? Quando ele tá caído, ele vai chutar a bola e chuta ali o Luciano. É que o Luciano valoriza demais, né? Se ele toma o toque e cai, mas aí ele valoriza. Né? Faz todo o lance que realmente você fica na dúvida. Você achou que foi pênalti?
1: Eu tive muita dúvida. Tem uma, é por isso que eu falo da questão do VAR. O juiz não deu? Para mim não tem que... O VAR para que é? É aquele lance claro que o juiz não conseguiu ver por um motivo ou outro. Não é o caso do lance do São Paulo. E não era o caso do lance do Palmeiras também. Esse VAR intervencionista é o que me incomoda. Daí pega uma câmera, quando você pega a câmera, em câmera lenta, quem foi que falou esses dias aqui? Ah, o Celso. Beijo de vó parece agressão, né? Em câmera lenta, né? Então, daí tem um toquezinho, de fato tem um toquezinho da perna do Pedro no pé do Luciano, só que o Luciano valoriza demais o lance e tal, mas eu não concordo com esse tipo de marcação. Mas que houve ali o toquezinho, como houve no lance do Palmeiras, o toquezinho houve. É que o VAR não tem que intervir, eu acho.
0: 18 horas e 50 minutos, vamos falar do Santos, o Peixe que ontem derrotou o Corinthians 1-0 em Itaquera. Olha, eu não acreditava nessa vitória do Santos, esses 3 pontos aí, o Santos tirou da cartola. As informações do Peixe com o nosso Felipe Camargo.
4: Fala, Weber, tudo bem? Um abraço a você, um abraço amigo ligado aqui no Nova Brasil em Campo, segunda-feira.

0: Também uma vitória sobre o Corinthians pelo Campeonato Paulista, vitória também por 2-1. E desta vez em 2026, o Santos batendo o Corinthians por 1-0, gol de Christian Oliva. Depois da partida, Cuca ressaltou a importância desta vitória, visando aí fugir da zona de rebaixamento do Campeonato Brasileiro.
1: Estamos muito, muito felizes com a vitória, muito felizes com a partida que a gente jogou. Com a competitividade que o time teve, com a paciência, com a calma, com a exploração da característica de cada um dentro do jogo, né? A resiliência, saber passar um momento ruim no jogo também faz parte do contexto. Então, acho que, de uma forma geral, a gente fez um grande jogo numa atmosfera muito difícil, muito complicada. Todos sabem como é difícil jogar aqui. E do resultado que a gente vinha de um clássico também pesando muito nas nossas costas, as cobranças, né, que a gente vinha tendo, e hoje a gente conseguiu reverter tudo isso dentro do campo, fazer um belo jogo e sair com a vitória nessa competição, que é a mais importante de todas para nós.
0: É evidente que a segunda-feira já é de foco na Copa do Brasil. O elenco se reapresentou na tarde chuvosa desta segunda-feira no CT Rei Pelé. Neymar projeta o confronto, admite que o favoritismo é do Palmeiras, mas não descarta, quem sabe, uma reação para que o Peixe possa buscar a classificação na Copa do Brasil.
2: Futebol, tudo é possível. Eu acho que, obviamente, o Palmeiras é o segundo melhor time do país. É um time de jogadores de muita qualidade. Vai ser difícil, óbvio. 3-0 é bem difícil, é bem complicado, mas não é impossível.
3: Você já fez parte de uma remontada histórica já, né?
2: Com certeza.
0: O técnico Cuca vai ter ainda o treino desta terça-feira para encerrar a preparação. Vale lembrar que o Peixe precisa vencer por 3 gols de diferença na quarta-feira na Vila, ingressos já esgotados, com casa cheia, mas por 3 gols de diferença, pelo menos, para poder levar a decisão para os pênaltis. Weber Lima.
4: Maravilha, Felipe Camargo, Gaviva. Santos foi bem ontem, venceu numa cobrança de falta, uma defesaça do Hugo Tal, a gente falou sobre isso, mas dá para virar na quarta, Gaviva?
5: Não dá. Aliás, um abraço pro Milton Cruz. Aí o Milton Cruz ouvindo nós aqui. Salve. Milton Cruz é nosso e o boi não lambe. Mas falar, o Santos, a diferença do Santos pro Corinthians no jogo de ontem foi organização. Time organizado. Parecia que todo mundo já sabia o que tinha que fazer e o Corinthians não. E não dá para reverter, né? Não vai dar para reverter. 3-0, pode jogar o Neymar, pode jogar o Gabigol, pode jogar o time inteiro. Não vai reverter. 3-0. Pode ganhar o jogo, mas reverter não reverte, não.
4: Você acha que dá para reverter, Renan?
6: Difícil, difícil.
4: Se o Palmeiras entrar com o reservão?
6: Ah, o Abel não vai fazer isso, né?
4: Não, né? Ele não vai se arriscar, né?
6: Vai fazer isso, não. Tá, pô, se toma virada, é eliminada, aí o negócio pra ele fica ruim. Eu acho bem difícil, mesmo o Santos com o time completo, que eu também acho que não vai acontecer. Eu acho bem difícil. Porque, querendo ou não, defensivamente, o time do Palmeiras é bem consolidado ali, estável, né? Defesa com Gomes, com Murilo, mesmo Central Barbosa ali, é um time bem compacto. É difícil tomar 3 gols no mesmo jogo assim. É raro acontecer com o Palmeiras, né, Veloso?
7: É muito difícil, é raro mesmo. Agora o Neymar pode ser poupado agora também, né?
4: Se ele não for no 0x0, tá, é verdade.
7: Se
4: é
7: ele
4: verdade.
7: Não foi no 0x0, por que ele vai agora no que está 3x0? Mais uma vez demonstra que a conversa mole que colocaram na imprensa aí todos depois do jogo, de que o Neymar foi poupado, né? Se o cara é poupado quando tá 0x0, por que não vai ser agora que tá 3 já?
4: E tem uma partida domingo importantíssima contra o Internacional no Beira-Rio.
7: Exatamente. Então, fica muito claro essa bobagem, essa mentira que contaram aí depois do jogo, que o Neymar estava à disposição para jogar e foi poupado pela comissão técnica. Não dá para engolir. Depois a gente vê que tá 3x0. Jogo na Vila, agora o Neymar quer jogar, porque joga em casa. Então, umas bobagens durante a semana, mas é muito difícil. Palmeiras não deve poupar muita gente, não. Acho que Piquerez, que está voltando, não deve jogar. O Barbosa não deve jogar. O Arias não deve jogar. Deve ser basicamente o time que foi lá para Mirassol. E para segurar um resultado que já está 3x0, esse time é bom.
6: Esse jogo o Neymar tem que ir, hein? Contra o Inter ele tem que ir.
4: Ah, não, vai.
6: Mas o ano passado ele não foi. O ano passado ele não foi, né? Que seria um jogo duro. O Barreal faz um gol de empate lá. O Inter amassou o Santos. Eu lembro muito bem desse jogo. O Barreal consegue fazer o gol de empate. Aí depois, quando

0: Tinha três jogos fáceis, o Neymar foi, não, o Neymar salvou o Santos do rebaixamento. Não foi bem assim. Esse jogo que vai ser difícil, vai ser duro, não porque o Inter é um time muito forte, não porque o Inter é um time de muita qualidade, mas é um jogo de pressão pela condição das duas equipes no campeonato. Esse jogo o Neymar tem que estar lá. Quanto o Palmeiras já não muda mais muita coisa, não.
1: 8 horas e 56 minutos, vamos dar um giro pelo Brasil com Antônio Lima.
2: Fala, Weber Lima, um grande abraço a você e a quem nos acompanha no Nova Brasil em Campo. Nesta segunda-feira daremos um giro pelo Brasil, trazendo as últimas informações dos clubes brasileiros. Ontem, o Flamengo goleou o Botafogo por 3-0 no Maracanã pela 25ª rodada do Campeonato Brasileiro. Os gols foram marcados por Carrascal e 2 de Samuel Lino. Após a partida, o técnico Leonardo Jardim reclamou sobre as condições do gramado do estádio do Maracanã.
3: Com certeza que nós queremos jogar nos melhores relevados. E eu vou-vos responder de uma forma simples. O relevado do Maracanã não está ao nível da instituição Flamengo e não está ao nível da qualidade dos jogadores que temos.
2: O Flamengo está em segundo lugar com 48 pontos, 4 atrás do líder Palmeiras, que tropeçou na rodada e novamente o Mengão diminuiu a diferença na pontuação. Lembrando que o clube carioca tem uma partida a menos, o jogo adiado da quarta rodada, que acontece nesta quarta-feira contra o Mirassol no Maracanã. Em caso de vitória, o clube rubro-negro fica somente 1 ponto do clube paulista. Ontem, Fluminense empatou em 3-3 com o Atlético Paranaense na Arena da Baixada. Hulk, que foi muito criticado pela torcida, marcou um golaço de falta. E o técnico Marcão, após o jogo, falou sobre a evolução do atacante.
4: O Hulk é grande demais, né? Lógico que estava um período de adaptação. Acho que a gente tem respondido muito bem nos treinamentos, tem evoluído, tem participado mais. E a tendência é a evolução, que é um grande jogador que, nos momentos tão grandes como esse, ele responde à altura.
2: O camisa 7 completou 11 jogos pelo Fluminense e também chegou a uma sequência importante. Uma participação em gol por jogo nos 4 últimos sob o comando de Marcão. O STJD apenas advertiu Caio Jorge pela falta cometida em Juan Tresoldi, zagueiro do Atlético Mineiro. Desta forma, o atacante poderá entrar em campo nesta terça-feira contra o rival pelo jogo de volta das quartas de final da Copa do Brasil, na Arena do Galo, às 9 horas da noite. Alvo de mandados de busca e apreensão, na manhã desta segunda-feira, o atacante do Vasco, David, prestou depoimento numa delegacia no Leblon e retornou ao CT Moacir Barbosa, onde treinou normalmente. A ação integra a investigação de tráfico interestadual de drogas e armas, conduzidas pela Polícia Civil do Espírito Santo, com ação em diferentes estados. Weber Lima.
1: Ah, certo. David, portanto, investigado, outro jogador também. Vamos ver cenas do próximo capítulo ou dos próximos capítulos. 19 horas, Gaviva, um grande abraço. Opa. E amanhã estaremos juntos novamente, Gaviva.
5: Se Deus quiser, a partir das 5h30 da tarde aqui, Nova Brasil em Campo. Abraço, Renan, abraço pro Veloso, toda a galera, valeu, Weber. E o ouvinte continua com a gente em Nova... Tá diferente!
1: Tá diferente! Tá diferente, Gaviva. Veloso, um grande abraço, até amanhã.
6: Um abraço, Weber, até amanhã, já ajustei na minha agenda. Fica tranquilo que a minha secretária tomou uma advertência.
1: Tomou.
6: Agora a coisa tá tudo certa. Tá bom? Um abraço, até amanhã. Tá
1: até amanhã. Renan, um grande abraço.
7: Conversa.
1: Até quarta.
7: Cada uma. Valeu, Ev. Valeu, Veloso, Gaviva. Um abração pra todo
1: mundo. Só que a única diferença é que a secretária do Veloso é que manda em tudo.
7: Isso mesmo que eu falei. É ele que é a madura da secretária.
6: Aliás, um beijo que tá fazendo aniversário.
1: Ah, é? Um beijo, Cris. Um beijo pra você. Muita luz na sua caminhada. Um beijo aí, parabéns a Cris, a esposa do Veloso, está aniversariando hoje.
6: Verdade.
1: Obrigado pela audiência, pelo carinho. Voltamos amanhã às 17h30 no Futebol da Nova Brasil com pão de alhozinho, da jogo. Tchau.
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12: O Ministério Público de Alagoas, MPAL, recomendou ao governo do estado a adoção de medidas para ampliar a inclusão de candidatos com TDAH, dislexia e outros transtornos específicos de aprendizagem nos concursos públicos estaduais. Entre as medidas apresentadas pelo Ministério Público estão a ampliação do tempo de duração das provas, a previsão de atendimento especializado e de tempo adicional para candidatos com transtornos de aprendizagem, além da avaliação da adoção dessas providências nos concursos que já estão em andamento e nos futuros editais. A implementação, entretanto, deverá passar por avaliação técnica sobre necessidade, critérios, impactos operacionais e reflexos nos contratos com as bancas organizadoras. Nos concursos que já estão em andamento, a Procuradoria alertou que também deverão ser considerados o estágio de cada certame, a isonomia entre os candidatos, a publicidade e a segurança jurídica.
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22: 7 e 5. Ana Carolina.

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0: Nova Brasil, som de Zé Cavaleira, que saudade do seu. Mais que moderna brasileira, 7:18. Boa noite, excelente semana. Fique na sintonia. 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

0: Nova Brasil, o som de Caetano Veloso, Samba de Verão, 7h42.
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0: Nova Brasil com Wilson Sideral, de volta para Conchego, 5 para as 8 instantes, você confere o novo Sempre Vem com João Marcelo Bosco. 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
2: Toda segunda-feira, 8 horas da noite, a gente tem esse encontro com o melhor da nova música brasileira.
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2: Olá, eu sou João Marcelo Boscoli. Começa agora o Novo Sempre Vem aqui na Nova Brasil. Toda segunda-feira, 8 horas da noite, a gente tem esse encontro com uma hora do melhor da nova música brasileira. O Novo Sempre Vem é um espaço na Nova, transmitido para todo o país, dedicado à nova música brasileira. A gente começa o programa de hoje com Gilsons, na música Desejo, que faz parte do álbum Eu Vejo Luz em Maior Proporção do que Vejo a Escuridão. Essa canção trata de inquietações, sentimentos mais profundos e traz também a assinatura musical dos Gilsons, música popular brasileira, música da Bahia, afrobeats, tudo reconhecível na primeira audição, os Gilsons. Nova Brasil, aqui o Novo Sempre Vem.
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0: Você acabou de ouvir Dora Sanches na música Cotidiano. Ouvimos também Caramelos JP, Renata S's em Sorte. Você ouviu Lauro, Não Me Chame de Amor. Esse é o Novo Sempre Vem, aqui na Nova Brasil, segunda-feira, 8 horas da noite, uma hora com o melhor da nova música brasileira. Se você estiver em São Paulo no dia 21 de outubro, você pode ouvir o Novo Sempre Vem ao vivo no Blue Note, 10 horas da noite, Gustavo Vaz, Flávia K, Jorginho Neto, 2 de 1 e Rian Fidelis, acompanhados da banda O Novo Sempre Vem. Então a gente está te esperando lá, se você estiver em São Paulo, 21 de outubro, O Novo Sempre Vem ao vivo no Blue Note. Agora vamos ouvir Açaí, música da cantora e compositora catarinense Amarina. A faixa é um dos destaques do álbum Brisa de Domingo, que é um projeto produzido em parceria com Vitor Clay e Giba Wojen. Então vamos lá. O Novo Sempre Vem aqui na Nova Brasil.
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0: Você acabou de ouvir Cheiro com Jader. Ouvimos também Os Garotinhos com o solo vocal do Cupertino. A Gente Tem Tudo a Ver. Ainda nessa sequência, Doral, na canção Entrelaço. Você está ouvindo a Nova Brasil, aqui o novo sempre vem. Falando nisso, vamos dar um pulo na redação da rádio. Vamos ouvir as novidades com o nosso Henrique Oliveira.
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2: E hoje o destaque do Novo em Cena é a banda Tubo de Ensaio, que navega entre o rock progressivo, a psicodelia e o eletrônico com aparatos artesanais. A banda Tubo de Ensaio já tem o álbum Endofloema e recentemente lançou o single Tristes Cadeiras, que faz parte do álbum que ainda vai chegar esse ano. Mas a nossa faixa destaque de hoje é Taioba, um marcante single de estreia do grupo que abriu caminhos para essa trajetória cheia de personalidade. Eu sou Henrique Oliveira e você pode me achar nas redes sociais com @HenriqueZ. E agora você curte a banda Tubo de Ensaio com Taioba aqui no Novo Sempre Vem.

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1: Você acabou de ouvir a Marina. Hoje eu só queria ser o amor de alguém. Ouvimos também Felipe Barros e Tiri sobre cuidar e Joyce Alane na canção Leão. Abrindo a próxima sequência, Mariana Volker na canção Hiperespaço. Ela foi composta em parceria com Paula Santa Rosa. Ela serviu como single, tipo um abre-alas do álbum Impossível Dizer Que Não Senti. É um projeto que reúne uma sonoridade bem brasileira, que tem MPB, tem Afrobeats e R&B. Nova Brasil, aqui o novo sempre vem.
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0: 21 de outubro, o Novo sempre vem ao vivo no Blue Note. Artistas convidados: Gustavo Vaz, Flávia Kahr, Rian Fidelis, Jorginho Neto e 2de1. Eu sou João Marcelo Boscoli, muito obrigado e até a próxima edição. Até lá!
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0: Está no ar a Voz do Brasil. As notícias do governo federal que movimentaram o país no dia de hoje.
1: Olá, boa noite.
2: Boa noite para você que nos acompanha em todo o país.
1: Segunda-feira, 31 de agosto de 2026.
2: Vamos aos destaques do dia.
1: Salário mínimo de R$ 1.741 para 2027.
2: Crescimento acima da inflação.
1: É o que propõe o projeto de lei orçamentária que será encaminhado ao Congresso Nacional. Graziele Bezerra.
3: A proposta prevê um superávit de R$ 18,6 bilhões.
2: Nova regra de comercialização de ingressos para eventos quer evitar compra massiva por meios automatizados.
1: E eventos com mais de 1.000 pessoas devem distribuir água gratuita ou oferecer bebedouros. Ana Gabriela Salles.
4: Eventos com mais de 1.000 pessoas em locais abertos ou fechados devem permitir a entrada de garrafas de água próprias dos participantes ou oferecer água de fácil acesso.
2: Política Nacional de Biometria para aeroportos, portos e hidrovias.
1: Medida padroniza procedimentos para aumentar segurança e agilizar embarques. Gabriela Noronha.
5: A proposta prevê a ampliação do fluxo digital de identificação de passageiros em aeroportos, portos, instalações portuárias e hidrovias.
1: E hoje, na apresentação da Voz do Brasil, Luciana Vasconcelos e Luciano Seixas.
2: Acompanhe a gente ao vivo, acesse radiogov.ebc.com.br ou o canal Gov na sua TV aberta.
1: O governo federal apresentou hoje ao Congresso a proposta de orçamento para 2027.
2: A previsão para 2027 é de saldo positivo de mais de R$ 18 bilhões nas contas públicas.
1: A proposta também estima o salário mínimo em R$ 1.741 no ano que vem.
2: Quem acompanhou e está ao vivo conosco é a repórter Graziele Bezerra. Olá, Graziele, boa noite.
3: Oi, Luciano. Boa noite para você, boa noite para a Luciana e para o ouvinte da Voz do Brasil. Pois é, o projeto de lei orçamentária piloa que prevê aí as receitas e fixa também as despesas do governo para o ano seguinte foi enviado hoje ao Congresso Nacional. É ele que detalha onde e também quanto, né, o governo vai poder gastar os recursos públicos. O documento aponta que o orçamento total previsto para 2027 é de R$ 7,4 bilhões. E prevê um superávit de R$ 18 bilhões nas contas públicas para o ano que vem, o que indicaria arrecadação superior aos gastos do governo. O ministro do Planejamento e Orçamento, Bruno Moretti, explica os motivos que apontam para um cumprimento deste valor.
6: Primeiro, um peso um pouco menor das despesas obrigatórias, que nos dá mais instrumentos